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0: Obrigada, gente, obrigada. Tô aqui babando, babando eles aqui, e aí o DVD não continua, né? Obrigada, muito obrigada.
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0: O Programa Municipal de Proteção e Defesa do Consumidor de Três Lagoas, o PROCON, divulgou uma nova pesquisa de preços realizada em pet shops da cidade, para ajudar os consumidores a economizar na hora de cuidar dos animais de estimação. O levantamento, realizado entre os dias 11 e 14 deste mês, analisou os valores de vacinas, medicamentos veterinários, rações e produtos utilizados no combate a pulgas e carrapatos. Segundo o PROCON, foram encontradas diferenças significativas de preços entre os estabelecimentos visitados, o que reforça a importância de pesquisar antes de efetuar a compra. A iniciativa busca promover mais transparência no comércio local, principalmente auxiliando a população a economizar, sem abrir mão de obra dos cuidados. 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
2: Eita, coisa boa demais, acorda MS, acorda Três Lagoas. Coisa boa demais, ótimo dia pra você, né? Maravilhosa, abençoada segunda-feira. Segunda-feira abençoada pra todos nós, né? Coisa boa demais, é só você participar com a gente por aqui também. A partir de agora aí, o nosso Acorda MS, levando pra você o melhor da moda sertaneja. Pra você já começar bem também o seu dia, hein? Eita, como é que foi o seu finalzão de semana? Foi sossegadinho? Foi bom? Ótimo dia pra você, então. Vamos ter aí uma semana abençoada com a benção do nosso Pai Celestial. E que seja uma semana de bastante alegria, de bastante felicidade pra todos vocês, viu? Obrigado pelo carinho, fica bem à vontade com a gente por aqui, pode participar com a gente, pode pedir modão, e aqui nós ajeita modão, hein? Anota aí, 679-9149-8282. Aqui o sistema é bruto, bora pra cima, peãozão!
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2: Ei, essa moda é linda, hein? Ó, essa moda é sensacional, hein? Nosso amigo Cezinha já dando o seu bom dia. Alô, Cezinha! Acorda, MS. Perde a hora não, hein? 5 horas e 10 minutos agora.

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0: Acorda, MS, acorda Três Lagoas e não perde a hora não, hein? 5:15 agora. Ótimo dia pra você, viu? Maravilhosa, abençoada segundona, hein? Segunda-feira, começando bem a nossa semana. Eu quero aqui agradecer você pelo carinho da audiência também. A partir de agora você pode participar, sim, viu? Pode pedir a sua moda, manda beijo, manda abraço. Fica bem à vontade, hein? Deixa eu mandar também um ótimo dia também lá pro Roberto Leite. Alô, Roberto! Ótimo dia pra você, valeu, meu irmãozinho. Roberto tá dizendo aqui, ó. Roberto tá dizendo aqui, hein? Será que o Reginaldo foi pro curral hoje, hein? Eita, Roberto Leite, fala com a gente, meu irmãozinho. Ótimo dia pra você, fala com nós.
1: Bom dia, meu amigo Daniel Santos.
0: Bom dia.
1: Três Lagoas, Mato Grosso do Sul. Vou passar só pra te avisar, hein? Se você for pegar leite lá no o Reginaldo Leite engarrafado, hoje não tem leite.
0: Tem
1: lá,
0: não,
1: hein? Ontem tá tomando um suco da confusão, não apartou nem as vacas.
0: Aí, ó, tá vendo? Ah, aí caçou o problema, hein?
1: Aí hoje. Moradia de Caboclo. Oferecer lá pro amigo Reginaldo. Hoje acho que ele não escuta, não, hein? Porque hoje é, não é.
0: Tá dormindo hora densa, né? Você tá doido. Valeu, Roberto. Ótimo dia pra você. Obrigado pelo carinho. Um ótimo dia de trabalho. Uma abençoada semana. E a gente aí, ó. Vamos tocar modão pra você, com certeza, hein? O pessoal tá com a gente por aqui também. Cadê o cafezinho, galerinha? Cadê o cafezinho, hein? Ótimo dia pra vocês aí, uma abençoada, maravilhosa segunda-feira. Deixa eu mandar também uma alusão especial aí pro Ataíde também. Alô, Ataíde, como é que você tá, meu irmãozinho? Tá belezinha? Ótimo dia pra você, abençoada semana também, né? Tá pedindo aí Teodoro e Sampaio, vamos ajeitar a moda pra você também. Valeu, meu irmãozinho, obrigado, viu? Também o nosso amigo Cezinha já chegou por aqui, né, Cezinha? Cezinha também tomou os coreuzinhos no sabadão, hein? Você tá doido, você bebe demais da conta, amor. Dou conta não, hein? Não bebe demais da conta, viu? Você tá doido, Cezinha. Tá pedindo modão também de Sérgio Reis. Já tá na agulha, só moda. Vamos ajeitar a moda pra vocês aí, com certeza, viu? Receba o nosso abraço, o nosso carinho. Já passando aqui, desejando também um ótimo dia pra todos meus amigos motoristas, hein? Pessoal que tá na rodagem, pessoal que tá trabalhando aí, tá dentro da boleia do cargueiro. Ótimo dia pra vocês, hein? Bom trabalho, que Deus abençoe grandemente sempre, viu? Ei, cuidado aí na direção, hein? Cuidado, hein? Pessoal que trabalhou a noite toda, né? Tá batendo aquele sono, se descansa, ó, daquela paradinha, né? Aquela paradinha, daquela volta aí no caminhãozinho, né? É, mas não vai dirigir com sono não, viu? É, não dirige com sono não. Dá aquela descansadinha de uns 20 minutinhos aí e dá tudo certo. O importante é chegar, né? É, vai com pressa não, viu? É. Abençoe cada um de vocês, a todo o pessoal da rodagem. Receba o nosso abraço, o nosso carinho. Deus abençoe o dia de vocês também, viu? Vambora de moda. Roberto Leite pediu modão, já tá na agulha. Moda, ajeita pra lá, ajeita pra cá. Sistema é bruto.

0: Eita, essa moda é top do Brasil, hein? Essa moda é boa. Olha só quem chegou com a gente por aqui também, a Dona Maria também. Oi, Dona Maria, bom dia, bom dia. Ela mandou também a foto do cafezinho, ó. Esse café é maravilhoso, hein? É. Daniel Santos vai passar aí pra tomar esse café qualquer hora dessa, hein? É, Dona Maria sempre junto com a gente também. Mandar uma alusão especial também pra todo o pessoal lá da Vila Alegre, né? Pessoal lá da Vila Alegre também, receba aí, ó, o nosso abraço, o nosso carinho. E a gente vai aqui tocando as melhores modas pra você começar bem o dia, hein? Acorda, MS, acorda Três Lagoas!
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muita coisa boa demais, só tem as melhores, só tem as melhores. Quer mandar também um bom dia também pro Valtinho, também, Lu, Valtinho. Ótimo dia pra você, meu irmãozinho. Obrigadão pelo carinho, já mandou a foto do cafezinho também, ó. Eita, coisa boa demais aí, a gente agradece, hein? Agradece você pelo carinho. Deseja pra você um dia maravilhoso aí, viu? Olha só que

0: sábado demais, hein? Perde a hora não em Três Lagoas, perde a hora não em 5 horas e 38 agora.
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0: Acorda MS, acorda Três Lagoas. Deixa eu mandar também um abração especial aqui pra Maria também, né? Ótimo dia pra vocês aí, obrigado, viu? Dona Maria sempre tá com a gente aqui, é. Já mandou a foto do cafezinho, hein? É. Deixa eu ver, tem mais participação também, deixa eu ver, já já tem a participação da Tânia, já já tem a participação do Thiago também, já está com a gente também na audiência. Deixa eu ver, fala com nós, alô Zico.
3: Ô, André, bom dia. Toca uma cerveja minha aí pra nós ouvir aí, tá? Eu ofereço pro Wagner, Paula, da Luz, a Érico, o William. É, acorda hoje, já.
0: Eita, vai aí é bom, hein?
3: Né? É. Já, né? Licença, a esposa. Boa, Ilza. É, pra todo mundo que gosta da música aí, tá bom?
0: Alô, Zico.
3: Alô, amigo.
0: Ótimo dia pra você, obrigado pelo carinho. Já fazendo o um cafezinho maravilhoso também, né, Zico? Ótimo dia pra vocês aí, viu? Receba o nosso abraço, nosso carinho. Deixa eu mandar também mais uma vez um abração especial pra toda a galera que tá na rodagem também, né? Pessoal lá do Puxa do Papel Pesado, deixa eu mandar aqui uma alusão especial, o cowboy da JSL, alô Lintão, também tá o Linto lá, toda essa galera que sempre tá trabalhando e sempre acompanhando também o nosso Acorda MS, Alexandre também lá da Riva Transportes, né, o Marquinho lá da MB Transporte também, receba aí o nosso abraço, o nosso carinho, valeu meu irmão, obrigado, hein. Essa galera, pessoal, trabalhando aí, né? Sempre acompanhando a gente também nos modão ajeitado.

Hein? Quem gosta do modão, né? Tá dentro do cargueiro na hora 10, daquele tapa no volante. Fala assim, modão arrejeitado. E deixa eu ver, toca mais essa moda aqui. O Roberto Leite participando com a gente por aqui. Valeu, Roberto. Já é. Vamos ver se é essa moda aqui então, ó. Deve ser esse modão aqui, Roberto Leite. Acorda, MS, acorda Três Lagoas, 5 horas e 40 minutos.

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6: Eita, acorda MS, acorda Três Lagoas e não perde a hora não, hein? Agora 5 horas e 49 minutos, 5h49. Deixa eu atender a galera que está com a gente por aqui também, né? Na sintonia. Maravilhosa, abençoada segunda-feira para todos vocês aí. Obrigado pelo carinho sempre, viu? Essa galera maravilhosa, hein? Pessoal que acorda cedo, tá sempre acompanhando a gente. Obrigado pelo carinho também, fazendo aquele cafezinho maravilhoso, hein? É. Acorda MS, acorda Três Lagoas.
7: Ótimo dia, meu João.
6: Oh, ótimo dia, meu, ótimo meu amigo Lito.
7: Bacanizado.
6: O boy da JSL.
7: Oh, manda um aí pra nós, hein?
6: Vambora.
7: A galera aí do papel pesado aí, positiva. E pra quem estiver ouvindo também, ó. A rádio aí.
6: Maravilha.
7: É, duas camisas. Meu José Rico, duas camisas aí, pois.
6: Opa, deixar com a gente por aqui, que aqui o sistema é bruto, hein? Mas não é perigoso.
7: Não é perigoso. É, né?

0: Lindo, com a mãe da JTC, todo o pessoal do Puxa do Papel Pesado, receba aí o nosso abraço, o nosso carinho, toda essa galera que tá aí, ó, trabalhando e sempre acompanhando a gente também, obrigado, viu? Também deixa eu mandar um bom dia também lá pra Vilma, também, alô, Vilma, bom dia pra você, obrigado pelo carinho, viu? A Benilci também já preparou o cafezinho, Deus abençoe seu dia, Deus abençoe sua semana também, viu? Olha só quem tá com a gente por aqui também, dando o seu bom dia, Érica, também, alô, Érica! Ótimo dia pra você, uma abençoada segunda-feira, um bom trabalho também, viu? Deus abençoe cada um de vocês, já já tem também a participação do Dimas, grande Dimas, Dimas também tá na audiência com a gente, né, Dimas? Abração especial pra você, valeu, meu irmãozinho, brigadão pelo carinho, já já tem seu alusão, hein, é! Dimas também gosta de uns modão ajeitado, a gente vai curtir essa, já já tem modão, um abração pro Dimas lá, hein, vambora!
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0: Perde hora não em Três Lagoas, perde hora não, hein? 5:50, ótimo dia pra você, uma abençoada semana. E já já tem o nosso momento de agradecer a Deus, hein? Já já tem o nosso momento de agradecer ao nosso Pai Celestial.

0: moda linda demais. É a participação do Linto com a boy da JSL.
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0: Aí com a gente também é todo o pessoal do Puxa do Papel Pesado, né? Deus abençoe cada um de vocês aí, galerinha. Deus abençoe. Bora ajeitar mais uma moda top do Brasil. Que é essa modão? É modão aqui, ó. É? E tá no jeito a moda? Vou mandar esse modão lá pro Dimas também, né? Alô, Dimas. Ótimo dia pra você, valeu meu irmãozinho, obrigado pelo carinho, obrigado pela audiência, também pela participação com a gente por aqui também, Deus do seu bom dia, é, que você tenha uma semana maravilhosa, uma semana abençoada, valeu meu irmão, obrigado, hein. Vamos ajeitar essa moda pro Dimas aqui, ó, moda boa.

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2: Eita, coisa boa demais. E agora tem notícias pra você com Rafael Oliveira, hein?
3: A Secretaria Municipal de Esporte, Juventude e Lazer de Três Lagoas, por meio da Prefeitura Municipal, realiza na próxima terça-feira a cerimônia de abertura dos Jogos da Melhor Idade. O evento acontece às 7h30 da noite no Shopping Três Lagoas e promete reunir atletas, familiares, autoridades e a comunidade. A competição marca o início das disputas da etapa individual e duplas, reunindo participantes que irão representar o espírito esportivo, a superação e a busca por qualidade de vida através do esporte. Com o slogan "Na melhor idade vai dar show", os jogos prometem movimentar o município com partidas emocionantes, lazer e incentivo à convivência entre os competidores. Além da promoção da saúde física e mental, o evento reforça a importância da inclusão e do fortalecimento dos vínculos sociais por meio de atividades esportivas voltadas ao público da terceira idade. A cerimônia será promovida pela Prefeitura de Três Lagoas por meio da Sejuvel, com apoio do Governo do Estado através da Fundesporte, vinculada à Secretaria de Turismo e Esporte. Essas e outras notícias estão disponíveis em nosso site radiocaçula.com.br e daqui a pouco, às 6h30, no Jornal da Caçula. Até lá!
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Eita, cor demência, acorda Três Lagoas. Essa é a nossa 96 Caçula FM. Ótimo dia pra você, maravilhosa semana, hein? Começando bem a nossa segunda-feira. Já quero aqui mais uma vez agradecer a audiência de cada um de vocês. Desejar pra vocês aí um dia maravilhoso, hein? Mandar uma alusão especial lá pra Edinê, tá com a gente por aqui também. Deixa eu mandar também, ó, abração especial meu amigo João Batista Lopes, tá lá em Campinas. É, tá lá já na sintonia com a gente por aqui. Obrigado pelo carinho, Deus abençoe você e a todo o pessoal aí, viu? Meus amigos aí que tá na boleia, o pessoal que tá funcionando aí, a máquina pra mais um dia abençoado de trabalho, hein? Deus abençoe cada um de vocês aí. João Batista Lopes tá lá em Campinas, tá bem conferindo o nosso trabalho também aqui na nossa 96 Caçula FM. Todos os dias tá sempre ligado com a gente também, gosta de uns modão, hein? Ei, galerinha top do Brasil, obrigado pelo carinho, vambora de moda boa! É só, galera, tá com a gente por aqui, a Marilsa Lopes, também um ótimo dia pra você, a Margarete Lopes. Margarete Lopes já mandando a foto do cafezinho também, que Deus abençoe seu dia, viu? Deus abençoe também sua semana, hein? Reginaldo também, um alô, Reginaldo! Ótimo dia pra você, o Reginaldo tirando leitinho já, ó. É, o Roberto Leite falou que você invernou, antes você não ia tirar leite não, ó. E deixa eu mandar um bom dia também lá pra Vivi Lima, também lá do Jardim Alvorada, também oferecendo aí lá pros seus filhos, Carol, Gabriel, pra sua amiga Léo, pra Idene, pra Fátima Coene, pro esposo da Idene, também o nosso amigo Marquinhos também, ó. Receba aí o nosso abraço, o nosso carinho. Mas agora é hora da gente elevar o pensamento a Deus e agradecer. Agradecer por mais um dia, agradecer por mais uma semana. Pedir a Deus que Deus abençoe cada um de nós. Que Deus abençoe que seja uma semana cheia de oportunidades.

Pai Celestial, Criador dos céus e da terra, Pai. Senhor Deus, Tu que disseste um dia, que onde estivesse uma ou mais pessoas falando o Seu nome, reverenciando que ali também o Senhor estaria. E é por isso, meu Pai querido, que eu tenho sim a plena certeza de que junto de nós o Senhor está

podendo o Pai nos abençoar, podendo sim nos proteger, podendo sim nos orientar. Senhor Deus, entrego esta semana em Tuas mãos, para que o Senhor possa abençoar a cada um de nós. Peço a Ti, Senhor Pai, que nesse

A nossa família, os nossos sonhos. Peço a ti, Senhor Deus, que o Senhor afasta de nós todo mal, toda inveja, toda tristeza, todo desânimo, toda qualquer que seja as enfermidades. Daí para nós, Pai, a sabedoria para tomar certas as decisões, coragem para enfrentar os obstáculos e a fé para jamais desistir. Abra as portas, Pai, da prosperidade. Derrame a Tua paz sobre cada um de nós, sobre o nosso coração e os nossos passos. Abençoe nosso dia de segunda-feira. Abençoe nossa semana. Que seja uma semana abençoada. Que seja uma semana marcada de boas notícias, de livramentos, de vitórias. O Senhor, eu tenho a certeza que está preparando o melhor para cada um de nós, derramando as bênçãos sobre nossa vida, sobre a nossa família, Pai, sobre o nosso lar, sobre o nosso trabalho. Senhor Deus, agradeço por mais um dia de segunda-feira. Peço a Ti que o Senhor abençoe cada um de nós com a saúde, dando a proteção. Abençoe nossa casa, o nosso lar, a nossa família, o nosso trabalho, os nossos amigos. Que tudo que aconteça seja assim da Tua vontade. Somos falhos, somos pecadores, mas o Senhor é misericordioso. Rei dos reis, Senhor dos senhores, o dono e o arquiteto de todo o nosso universo. Peço a Ti a sabedoria, a força e a paz para continuar caminhando com a fé. Tenho a certeza que o Senhor conhece as nossas necessidades. Senhor Deus, quantas pessoas nesse momento não estão levando o pensamento a Ti, pedindo a Ti, Senhor, mais um dia de oportunidade. Quantas pessoas, Pai, não estão no leito de um hospital, pedindo a Ti, Pai, a cura, a oportunidade para voltar para casa, estar com a família. Peço a Ti que o Senhor visite a cada coração, pois tudo que aconteça, seja assim da Tua vontade. E todos nós sabemos, Pai, que não se cai nenhuma folha de uma árvore se não for por Ti. Mas Te agradeço, Te peço em nome do Pai, do Filho, do Espírito Santo de Deus. Pai nosso que estás no céu, santificado seja o Vosso nome. Venha a nós o Vosso reino. Seja feito a vossa vontade, assim na terra como no céu. O pão nosso de cada dia nos dai hoje, perdoai as nossas ofensas, assim como nós perdoamos a quem nos tem ofendido. Não nos deixeis cair em tentação, mas livrai de todo o mal. Amém, Senhor. Que Deus abençoe seu lar, que Deus abençoe sua família, que Deus abençoe seu trabalho, que Deus abençoe sua segunda-feira, que seja uma segunda-feira cheia de oportunidades. Pode ter a certeza, Deus tem o melhor para você. Deus está cuidando de cada detalhe. É só você acreditar, é só você ter fé. É só você ter a gratidão ao nosso Pai Celestial.

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0: tá coisa boa demais, tá aí, ó, 5 horas, 6 horas, né, 6h22.
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0: 6 horas 22 minutos, o pessoal tá participando com a gente por aqui também, deixa eu ver a participação da galera, hein.
2: Ô, meu amigo Daniel, bom
0: Oi,
2: dia.
0: Bom dia.
2: Tô bom, graças a Deus.
0: Bom.
2: Daniel, toca aí pra nós aí, Jadson, recaída. Essa minha esposa, Rô Martins, aqui no sítio que nós estamos aqui, desde as 3 da manhã, você pega. E pra todos que estão curtindo nessa segunda-feira Rádio Caçula. Um abraço, moleque.
0: Beleza,
2: bom
0: hein?
2: Trabalho.
0: Valeu. Ótimo dia pra vocês aí, brigadão pelo carinho, Deus abençoe cada um de vocês, tamo junto, é nóis, hein? Essa galera gosta de uns modão ajeitado, hein? Vou mandar também um abração especial lá pra Tamires também. Alô, Tamires, ótimo dia pra você, obrigado pelo carinho. Pra Tainara também, sempre acompanhando a gente pelo carinho da audiência também, viu? Deixa eu ver, tem mais participação, fala com a gente aqui, ó.
3: Bom, Daniel, bom dia, bom dia. Deus abençoe seu dia, seu trabalho.
0: Amém, pra nós.
3: Meu amigo, quero ouvir a música do Leonardo Zé Rico, pela Estrada da Vida. Se der tempo de tocar, tá? É isso pra você e pra todos da rádio, pra mim, pro meu amado Tino Volta, pra Carlinda, pro meu Amélis, pra minha Tânia Cruz, meu amor Bertino, meu primo Gabriel. E pra todos gostarem da música.
0: Beleza, valeu Tânia. Ótimo dia pra você, brigadão pelo carinho da audiência com a gente sempre, viu? Deixa eu ver a participação também da Ana Lelis.
4: Bom dia, bom dia.
0: Bom dia, bom dia, bom dia.
4: Você tem uma segunda-feira linda e abençoada por Deus.
0: Amém, pra Senhor, nós.
4: Como dia aquela música de segunda-feira.
0: Opa, já tá no perto, hein?
4: Eu conheço os 20 e ofereço pra você, Notainha, Toninha Campos, Tânia Conceição, esposo, Creuza Garcia, Rosângela, Carlinda. E pra mim, Daniel.
0: Valeu, Ana Lelis. Ótimo dia pra você também. Obrigado pelo carinho. Deus abençoe cada um de vocês, hein? Olha só, Rafael Oliveira já chegando com a gente por aqui também. Já chegou, já vai se preparando aí pro Jornal da Caçula, hein? Essa é a nossa 96 Caçula FM. Receba aí o nosso abraço, o nosso carinho. A gente só tem que mandar aquele abração especial pra vocês aí também todos os dias, né? Mandar um beijão também pra minha mãezona, tá lá em Silvira.

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7: E principalmente aí sobre eventos da Igreja Católica aqui em nosso município. Isso e muito mais você confere a partir de agora aqui no seu Jornal da Caçula.
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7: E lembrando que você pode participar conosco através das redes sociais. 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Aguardo por você, aguardo pela sua participação e também pela sua audiência por lá, viu? Estamos ao vivo em todo todas as nossas redes sociais. Jornal da Caçu é uma produção do Departamento de Jornalismo e a direção geral é dela, claro, Toninha Campos. E já vamos começar.

0: Começando, daqui a pouquinho vamos trazendo aí o final de semana aqui em Três Lagoas. Tivemos aí um final de semana movimentado no setor policial. Dois indivíduos morreram após aí troca de tiros com a polícia militar em Três Lagoas. Dois indivíduos que eram aí foragidos da polícia morreram durante confronto com a polícia militar aqui neste final de semana. Nós vamos trazer para você daqui a pouquinho informação essa do final de semana com mais detalhes, com mais notícias. Já nós iremos trazer para você na nossa parte policial. E é claro também outras informações, o que vai acontecendo em Três Lagoas, as vagas de emprego, tudo que é destaque neste início de semana. Começamos o Jornal da Caçula falando sobre a EMS, sobre psicologia. A equipe de psicologia, né, da EMS aqui de Três Lagoas realiza atendimento à população, principalmente aquelas pessoas que precisam, né? A clínica de psicologia aqui da EMS disponível à população. E você se recorda, inclusive o pessoal, né, da psicologia esteve aqui no Jornal da Caçula falando conosco mais a respeito aí sobre as atividades realizadas aqui em Três Lagoas. E o Neto Júnior, junto com a Larissa, também conversaram aí com o pessoal após a nossa entrevista e vão nos explicar mais a respeito sobre a clínica e de como você que está nos ouvindo ou nos assistindo pode participar e principalmente pode aí buscar atendimento. Um serviço muito interessante, um serviço necessário e principalmente gratuito, né? Em tempos de saúde mental é o que é mais necessário, principalmente aqui em Três Lagoas. O Neto Júnior traz para nós informações sobre essa iniciativa muito importante. Neto Júnior.
1: Clínica e Escola de Psicologia da AEMS, a nossa grande faculdade AEMS em Três Lagoas, referência não somente no município, mas na região, em todo o estado do Mato Grosso e Costa Leste, e está com um serviço maravilhoso, um serviço de prestação, uma prestação de serviço para a comunidade. Ao meu lado, o professor Marcos, a estudante do nono período, Francis Fábio, vamos falar um pouco mais sobre isso. Professor, o que é a Escola de Atendimento e Psicologia da AEMS?
2: A Clínica Escola de Psicologia ela é destinada aos alunos aí do último ano de psicologia, né, oitavo, nono e décimo período, focado em onde eles possam colocar em prática aquilo que foi estudado durante todo o semestre com atendimento e aí mais especificamente para a população. Então, todos os cursos de psicologia têm essas clínicas escola e é realmente onde eles conseguem aí colocar em prática com supervisão os atendimentos clínicos.
1: Então seria um grande intensivão no último período ali para mostrar o que aprendeu, para trabalhar os conhecimentos. E quem eles atendem?
2: De modo geral, a população, né? Mas assim, vai desde criança, adolescentes, adultos e pessoas idosas. Então a gente consegue aí acolher toda a população de modo geral mesmo.
1: Tem algum custo? Eu preciso usar esse atendimento? Eu quero fazer parte desse atendimento? Tem algum custo para que eu possa fazer parte? Qual é o telefone de contato? E quando vocês atendem essas pessoas?
2: O custo hoje, geralmente, dependendo do caso, vai ser de R$20 mensal, né? Mas isso tudo é avaliado ali no atendimento para entender o contexto socioeconômico também dessa família que chega ali para o atendimento. A gente funciona com acolhimento, que pode chegar direto, às vezes não precisa do agendamento, mas tem um telefone também que pode mandar mensagem. O atendimento acontece dia de quarta e sábado de manhã, então das 8 às 10, e quarta e quinta noite, das 19 às 20h30. Mas o telefone para contato é o 67-991-27-2623. Então a pessoa pode mandar mensagem perguntando o horário do atendimento e chegar lá direto para fazer a triagem.
1: Professor, psicologia é uma área muito vasta. Tem alguma faixa etária, tem algum assunto que vocês abordam ou não abordam, ou é geral? E número de participantes também, quantas pessoas vocês estão com expectativa de atender semanalmente?
2: A gente tem, a quantidade de vagas é proporcional à turma que está em atendimento. Então hoje a gente tem em média aí 50 alunos que fazem atendimento durante esse semestre, que é os que estão nesse período. É lógico que a gente tem algumas limitações, porque como os alunos estão tendo contato com essa área clínica agora, então alguns casos que talvez a gente vai entender ali com o supervisor que tem uma demanda maior, que requer outros atendimentos, que requer uma intervenção medicamentosa, que requer um acompanhamento mais intenso, a gente encaminha aí para os outros serviços do município. Mas, de modo geral, a gente sempre consegue ali acolher e dando o atendimento conforme precisa.
1: Ah, ótimo. Francis Fábio, vamos falar com ela agora, né? Futura psicóloga, já está no último período, já está pondo a mão na massa ali. Como está sendo para você esse processo?
3: Olha, uma experiência maravilhosa, única.

0: É um curso que desperta muita gente. E assim, eu tive muita experiência ao longo, né, da graduação, desde psicologia escolar, organizacional, social, institucional, e agora, né, tendo experiência com a clínica e diante da clínica, né, abordagem também que nós profissionais vai seguir durante a carreira, né, no qual eu optei, né, pela abordagem da terapia cognitiva comportamental, inspirando no professor Marcos, né, essa abordagem, que estuda muito, né, a parte comportamental, sentimental, emocional, né, dos indivíduos. Mas é um curso, fascinante, extraordinário.
1: Todos que já participaram falam a mesma coisa, professor. A M se consolidando mais uma vez de tijolinho em tijolinho como uma das maiores do Brasil.
2: Aqui na região, vamos pensar assim, do Bolsão, é Três Lagoas, onde tem o curso assim de psicologia. A gente tem a mais próxima aqui, Paranaíba, mas aqui em Três Lagoas o curso realmente tem um bom reconhecimento. A gente tem aí turmas que passam de 50 alunos.
1: Que maravilha. Ficou alguma coisa que o senhor quer responder e eu não perguntei?
2: Não, tranquilo, é só realmente convidar a população para usar o serviço, né? A gente fica muito grato também, os alunos também, porque aí tem, né, trabalho para eles, vamos dizer assim, e querendo ou não, é uma força também que a gente dá para o município para suprir essa demanda, porque de modo geral, a questão do cuidado em saúde mental tem aumentado.
1: Obrigado, professor. Obrigado, Francisco Fábio. Com imagens dele, Claudinho, eu, Neto, para o jornalismo da Caçula, faz parte da sua vida.
3: Então tá aí, agradecendo aí ao Neto, também ao Claudinho pelas imagens, e realmente é importante, né? O cuidado, principalmente aí com quem precisa desses atendimentos, é fundamental. Então a clínica, a escola, quem precisar de atendimento, está disponível lá na sede da EMS, aqui em Três Lagoas, e obviamente aí tem o valor de custo, tem tudo mais. Tem lá no site da rádio, tem outras informações, você pode ter mais detalhes em relação a este serviço. Daqui a pouco, nós vamos com as notícias do setor policial, como ressaltei no bloco aqui, no início do nosso bloco. Duas mortes durante esse final de semana em Três Lagoas, após aí confronto com a Polícia Militar, com a Força Tática, com a GETAM aqui em Três Lagoas. Um final de semana aí que obviamente deu o que falar, e nós vamos trazer para você daqui a pouquinho duas informações. Dois indivíduos que estavam aí com pendências na justiça acabaram aí nessa troca de tiros após serem socorridos, indo a óbito no Hospital Auxiliadora. Nós vamos trazer para você essas informações. Vamos trazer também aí outras notícias. Foi um final de semana movimentado. Apesar da chuva, foi movimentado em Três Lagoas, no setor policial, e nós vamos tentar, claro, resumir tudo o que aconteceu para você na edição de hoje. Agora em Três Lagoas, 6 horas e 46 minutos, faltando 14 minutos para as 7 em Três Lagoas, Mato Grosso do Sul. Intervalo rápido. Jornada Caçula volta em instantes. Até já.

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3: Já estamos de volta. Agora são 6 horas 49 minutos em Três Lagoas. 6 e 49. Voltamos aí com o nosso Jornal da Caçula ao vivo para você pela 96, para Três Lagoas e toda a nossa região. E é claro, a você que está nos acompanhando, nosso bom dia, nosso muito obrigado. Estamos ao vivo no Facebook da Caçula FM, você pode mandar sua mensagem também por lá, facebook.com/caçula96fm. 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Nos siga no Instagram, instagram.com/radiocacula, e é claro, acompanhe a nossa programação aonde você quiser, a hora que você quiser, quando você quiser, através do nosso WhatsApp e também do nosso app Caçula FM. Neste momento em Três Lagoas, os termômetros já estão apontando 19 graus. Ontem passou do... Ô, domingo chuvoso, que eu ia falar cheiroso. Chuvoso ontem em Três Lagoas, né? Ô, domingo que choveu, rapaz, em nossa cidade de Três Lagoas. Mas é bom, né? É bom pra dar uma refrescada. Mas vem mais temperatura baixa por aí, viu, gente? Daqui a pouquinho na previsão do tempo pra você. Aqui mais informações. A Edneia Novaes, bom dia, Rafa, ótima semana para ti, obrigado. A Jerusa, Cláudio, bom dia. Ou a Jerusa e o Cláudio, né? Ana Leles, Vera Lúcia, Luzia Rodrigues do Jardim Primavera. Aliás, um abraço para os nossos amigos do Jardim Primavera também, o Jardim das Hortências. Aqui também, todos os nossos amigos aí, muito bom estar com vocês, viu? Ótima semana para todos nós. Aqui o pessoal também, a Regina Aparecida, bom dia. Lá no nosso WhatsApp, que é o 679-9149-8282, 991-498282. Tem muita gente participando também aqui. Deixa eu abrir, porque o pessoal tá mandando mensagem. O pessoal quer alô, viu? Um alô aqui pros nossos amigos. Ah, daqui a pouquinho eu vou abrir aqui, porque agora deu uma travada aqui, mas não tem problema. Um alô para quem tá nos acompanhando nas nossas redes sociais. Bem, pessoal, vamos às notícias do setor policial. Como eu ressaltei para vocês agora há pouco, foi aí um final de semana movimentado. Um final de semana aí com diversas ocorrências do setor policial e dois óbitos registrados após troca de tiros com a polícia aqui em Três Lagoas. Vamos começar aí trazendo por ordem. Um foi o caso aí no sábado e outro também aí foi... Aliás, um caso foi na sexta-feira à noite e outro foi no sábado. Dois indivíduos aqui em Três Lagoas que morreram, né, após aí confronto com a Força Tática e com a Getan aqui em Três Lagoas. Dois casos aí registrados, nós vamos trazendo para você essas informações, notícias aí das últimas horas aqui em Três Lagoas, em nossa região. Vamos começando primeiramente aí, inclusive infelizmente também, nós vamos trazer já na sequência, né, onde tivemos aí um grave acidente ali na MS-112. Uma moça aqui de Três Lagoas, uma moradora de Três Lagoas, acabou falecendo ali entre Inocência e Três Lagoas. É um acidente, infelizmente, que a gente registra aqui para você, né? Uma jovem de 23 anos, daqui a pouquinho nós vamos trazer esse caso, ela que acabou falecendo nesse grave acidente. Já após essa parte, nós vamos trazer para você essa informação. Mas o primeiro caso que aconteceu, o primeiro óbito registrado em Três Lagoas durante aí este final de semana, este início de semana aqui em Três Lagoas, foi aí a morte do Fabrício Julieber de Almeida Silva, 29 anos. O Fabrício, a qual você acompanha nas imagens aí da nossa rede social, ele que era conhecido como FB e C4, e ele acabou morrendo na tarde desta sexta-feira, após aí confrontar a equipe da Força Tática. Após confronto com o pessoal da Força Tática, ali no condomínio Alexander, ali no Orestinho, aqui em Três Lagoas. E esse caso chamou a atenção bastante, né, em relação ao caso, pelo fato do Fabrício, ou FB, C4,

ser um faccionado. Ele era um faccionado, aí, segundo informações das autoridades. E o caso aconteceu, a ocorrência foi registrada aí, né, o Fabrício Julieber de Almeida Silva, 29 anos, conhecido FBC4 aí também, cujas imagens você vê na TV Web da Caçula FM. Isso aconteceu, como eu disse, aí na tarde desta sexta-feira. A equipe da Força Tática, né, o pessoal da Polícia Militar aqui de Três Lagoas, estava aí durante ocorrência na região por volta das 4h20 da tarde, quando a equipe recebeu aí denúncias de que uma pessoa que seria aí de alta periculosidade, né, e estaria foragido da polícia, foragido da justiça, estaria escondido ali na região dos Predinhos. Popular Predinho, né? A gente fala Novo Oeste, Orestinho, mas muita gente conhece como Predinhos, né? Mas ali é Orestinho, Novo Oeste, né? Aquela região. Com a informação, a equipe iniciou o patrulhamento ostensivo pela região ali do Orestinho, né? Ali pelo condomínio Engenheiro Alexander, onde visualizaram uma pessoa com as características do Fabrício, né? O FB ou C4. E quando ele percebeu a aproximação da viatura, da Força Tática, ele correu, ele empreendeu fuga para o interior ali do apartamento, onde na tentativa de abordagem, ali na região do Orestinho, a ele teria aí apontado uma arma de fogo em direção à equipe, à guarnição aí da Força Tática, onde, claro, diante aí da possibilidade, né, de ele atirar contra a equipe, principalmente em relação à integridade física dos militares, foi necessário o uso aí disparos de arma de fogo para poder contê-lo, né, para poder e que ele pudesse ser desarmado, onde ele acabou sendo alvejado e chegou aí a ser socorrido até o Hospital Auxiliadora aqui em Três Lagoas, mas infelizmente aí o Fabrício acabou morrendo ao dar entrada aí no pronto socorro. E nisso é importante a gente frisar, né, a informação que o Fabrício, ele já tinha extensa ficha criminal. Como você inclusive vê nas imagens aí da TV Web, ele já tinha inclusive passagens, já tinha sido detido aqui em Três Lagoas. E essa imagem que você vê, né, do Fabrício Julieber de Almeida Silva, né, quando ele foi preso e foi detido e encaminhado aí à penitenciária de segurança médica de Três Lagoas. Né, como eu disse aí, a informação é que seria faccionado. E ele tem uma extensa ficha aí como homicídio, associação criminosa, sequestro e cárcere privado, além também de ameaça e tráfico de drogas. E isso no estado de Mato Grosso, nosso estado vizinho aqui, né? No estado de Mato Grosso ele teria passagens por lá. Além também, como eu falei, ser aí a possibilidade dele ter sido um faccionado. E conforme o mandado judicial expedido, inclusive aí pela segunda vara de execução penal do interior, ele estava foragido após regressão cautelar aí de regime pela condenação. Ele tinha sido condenado por homicídio qualificado, pena inclusive remanescente a 12 anos em regime fechado. Ele teria inclusive tido participação no chamado Tribunal do Crime, né? Isso foi em 2019, segundo informações. E obviamente aí o caso passa a ser investigado pelas autoridades aqui em Três Lagoas, já que em relação aí o Fabrício, né, como eu falei, tinha, né, esses antecedentes e acabou obviamente aí diante, né, da possibilidade dele atirar contra as equipes, acabou obviamente aí sendo baleado, né? Ele chegou a ser socorrido, mas acabou infelizmente indo a óbito assim que deu a entrada no Hospital Auxiliadora. E como eu disse para você, tivemos aí uma outra morte, tivemos um outro caso registrado aqui em Três Lagoas durante também esse final de semana. Dessa vez foi no sábado aqui em Três Lagoas, dessa vez aí foi o Ranieri Roque Gonçalves, 33 anos. O Ranieri Roque Gonçalves, 33 anos, que tinha aí o apelido de Facção, ele era apontado inclusive como também integrante de uma organização criminosa, assim como no caso aí o Fabrício. Ele morreu na noite do último sábado também ali no Hospital Auxiliadora, após confronto ali com a equipe da Força Tática. Ele também teria aí tentado, obviamente, atentar contra a guarnição. E diante, claro, da injusta agressão, principalmente aí da possibilidade, né, da integridade da equipe policial ser aí afetada, ele também acabou sendo baleado. Isso aconteceu lá no condomínio Tucano, no Novo Oeste, aqui em Três Lagoas, também no sábado à noite, aqui em nossa cidade. Um final de semana bem movimentado, como eu falei para vocês. Segundo informações, a equipe da Força Tática, né, ali na região do Novo Oeste,
teria também, obviamente, aí recebido informações sobre

o caso aí. E nisso, sobre facção, onde durante a tentativa de abordagem, né, a ele, ele teria reagido e apontado também uma arma de fogo para a equipe. Também teria apontado aí, contra a guarnição, com a ação, inclusive, que teve apoio do pessoal da GETAM. E nisso, diante, claro, da possibilidade dele afetar aí a integridade da equipe, teve que ser necessário aí o uso do disparo para que pudesse aí desarmá-lo e que nada acontecesse. Ele acabou sendo atingido, onde foi socorrido ainda com vida para o auxiliador, porém, quando chegou no local, acabou aí vindo a óbito, né? Deu entrada no pronto-socorro, chegou a ser atendido, mas não resistiu aos ferimentos. E como eu disse aí, né, o facção também tem passagens. Ele tem uma vasta ficha aí, roubo, tráfico de drogas, homicídio também nas costas. E o caso aí registrado é, principalmente aí para maiores providências, né? E óbvio, né, o caso aí passa agora a providências cabíveis, né? Tanto esses dois casos. E os dois eram envolvidos, né? Tinham antecedentes e principalmente tinham, né, passagens ali pelo setor policial, pelo setor criminal, pelo setor também aí presidiário aqui em Três Lagoas. Então, os dois aí indivíduos que, obviamente, né, diante aí da justa agressão, acabaram indo a óbito aqui em Três Lagoas. E como eu falei, daqui a pouco, meio-dia, no Ronda Policial, o Fábio Campos traz mais informações a respeito aí destes dois casos que movimentaram o final de semana no setor policial. O Fábio aí vai trazer mais detalhes e mais informações sobre essas duas mortes registradas aí após confronto com a polícia aqui em Três Lagoas. E como eu falei para vocês, tivemos também aí infelizmente, né? Dessa vez aí, infelizmente, uma moça de 23 anos, Amanda Silva Bonifácio, ela morreu neste domingo após um grave acidente envolvendo aí uma motocicleta e um veículo, Volkswagen Polo, ali na MS-112, entre Três Lagoas e Inocência. Um grave acidente que foi registrado ali na rodovia por volta das 11 horas e 10 minutos, por volta aí do KM-109, onde a vítima estava numa motocicleta em sentido Inocência, Três Lagoas, quando um veículo, Volkswagen Polo, que estava trafegando atrás, tentou ultrapassar, sempre na ultrapassagem perigosa, né? Onde, diante da aproximação de outro veículo, no sentido contrário, o carro acabou atingindo a traseira da motocicleta. Amanda, né, a vítima, chegou aí a ser arremessada às margens da rodovia após a colisão, onde a motocicleta foi arrastada por cerca de 20 metros após a batida. O condutor da moto de 22 anos caiu sob o capô do veículo, permaneceu inclusive até o momento em que o automóvel ficou parado às margens da pista. Porém, né, foi prestado todo o apoio necessário. Amanda chegou a ser socorrida, infelizmente, aí, né, com ferimentos graves, porém ela não resistiu e veio a óbito. Né, já o condutor da moto e o passageiro do veículo foram encaminhados também ao Hospital de Inocência. O motorista, motociclista, está internado, suspeito de fratura no joelho e algumas escoriações pelo corpo aqui em Três Lagoas. O condutor do veículo, que acabou aí neste grave acidente matando Amanda, fugiu do local após o acidente e, porém, não foi localizado. Permaneceu somente o passageiro ali no local, né? Onde foram encontradas algumas latas de cerveja no interior aí do veículo aqui em Inocência. As causas serão investigadas aí pelas autoridades cabíveis. Amanda era moradora de Três Lagoas, né? Amanda Silva Bonifácio, 23 anos, era moradora aqui da cidade de Três Lagoas e, infelizmente, foi vitimada neste gravíssimo acidente ali entre Inocência e Três Lagoas. E, mais uma vez, a irresponsabilidade, né? A irresponsabilidade de quem dirige e bebe. Tanto se fala, né? Não beba. Se você for pegar rodovia, pede para alguém dirigir para você. Ah, mas eu quero ir lá para curtir, eu quero beber, eu quero aproveitar. Pede para alguém dirigir para você o veículo. Mas, infelizmente, tem gente que não entende. Tem gente que só vê para crer. E acaba tirando a vida de uma pessoa que não tinha nada a ver com a hora do Brasil. E essa jovem, 23 anos, né? Tinha uma vida pela frente e por causa da responsabilidade. Tanta responsabilidade que o cara fugiu. Né? O cara é o condutor aí do veículo, fugiu e deixou o passageiro com o BO. Então tá aí, né? Agora tem que achar esse condutor, o carro aí que, ou o proprietário desse carro, né? Ou o condutor do veículo que estava dirigindo, para que possa ser responsabilizado. Porque aqui tem uma culpa e aqui tem uma vida que foi tirada. É uma jovem de 23 anos. E fica aí os nossos sentimentos aí aos familiares, né? Principalmente. Bem, 7 horas e 3 minutos, 7 e 3. Daqui a pouco nós vamos falar de Dia dos Namorados. Você já tá pensando em comprar o presente aí pra sua namorada, pro seu namorado, enfim, pro ficante, enfim, sei lá.
Dia dos Namorados promete movimentar o comércio

0: Esse Mato Grosso do Sul, viu, gente? Mais de 300 milhões de reais movimentados aqui no comércio de Mato Grosso do Sul. E nós vamos trazer também aí a entrega, né, do que foi realizado aí neste final de semana do feirão de automóveis aqui do Lar dos Idosos em Três Lagoas, o Feirão do Bem. Foram entregues aí, inclusive, aí o valor arrecadado pela instituição aqui em Três Lagoas. E o Cláudio Júnior esteve lá no final de semana e vai trazer para a gente mais detalhes sobre essa entrega tão importante, que além disso é solidariedade. 7 horas e 3 minutos, 7 e 3, intervalo rápido. Jornal da Caçula volta em instantes. Até já.
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1: Já estamos de volta, 7 horas e 8 minutos aqui em Três Lagoas, 7 e 8. Voltamos com o Jornal da Caçula. Lembrando sempre que estamos ao vivo aqui pelas nossas redes sociais, com imagens lá no nosso Facebook. Aqui com a gente, Alexandre Garcia, Popular Cavalgada, Denise Oliveira, o Admiro Barbosa também, o Gilson Botaro. Ô, Gilson, está sumido, meu amigo. Bom dia para você também. Obrigado aí pela audiência, tá? Sempre conosco, nosso amigo Gilson Botaro. Tem aqui com a gente também aí o Joseph. Joseph aqui conosco apresentando aí sua mensagem. A Margarete Lopes. Margarete que também tá sempre com a gente por aqui. Ela tá falando, ó. E mandou foto pra gente. Abraço, viu, Margarete? Tamo junto aqui sempre. Minha amiga Margarete Lopes. Florisvaldo Quirino. Sempre também. Marilza Lopes. Um abraço, viu, minha amiga? Obrigado aí pela audiência de sempre. Minha amiga grande Marilza. Ana Lérez também aqui mandou sua mensagem. A Helena também mandando um alô aqui, mandando o seu bom dia, né? Deixa eu dar uma olhada aqui, pessoal que tá participando também aqui, né? Mandando o seu bom dia e seu alô. Muito obrigado aí a todos que estão sempre na sintonia, mandando mensagem, participando, interagindo aí. Mais uma semana começando aqui com vocês na 96 para Três Lagoas e toda a nossa região. 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O Caçula FM vai fazer parte da sua vida e, além disso, vai fazer parte do seu mês das mães aqui em Três Lagoas. 7 horas e 12 minutos, 7 e 12. Vamos continuando trazendo mais informações, trazendo mais notícias para você. E nós vamos chamar agora o nosso amigo Cláudio Júnior. O Cláudio Júnior ele vai trazer para a gente informações aí sobre o Feirão do Bem. Porque no último sábado, o pessoal, né, do Lar dos Idosos Eurípides Barçanupo, aqui em Três Lagoas, recebeu aí mais de 30 mil reais. Esse valor.

0: aí muito bacana, que vai ajudar, né, na instalação de mais leitos do Lar dos Idosos, foi através do Feirão do Bem. Um feirão que aconteceu ali no estacionamento aqui do Folclore, né, em Três Lagoas, no centro da cidade, junto aí com o pessoal da Alvorada Veículos, entre outras instituições. Um feirão que é solidário e que principalmente aí ajudou a que os trabalhos do Lar dos Idosos pudessem continuar aqui em Três Lagoas. E o Cláudio Júnior esteve conversando com a nossa amiga Rosa Garcia e o Vanderlei Pacífico para mostrar um pouquinho para a gente como foi essa entrega e principalmente aí o que será agora os próximos passos desse valor entregue aí pelo pessoal do Lar dos Idosos. Vamos lá com ele, Cláudio Júnior.
1: Hoje é um dia especial aqui para o Lar dos Idosos de Três Lagoas e eu tô com ela, a Rosa, né, Rosa? Rosa acabou de receber o cheque dessa super promoção que foi o Feirão do Bem, que aconteceu com toda a comunidade de Três Lagoas, todo mundo ajudou e ela acabou de receber esse cheque de 30 mil reais. Feliz.
2: Felicíssima, né? A expectativa minha era 20, 25 mil e veio 30, superando as minhas expectativas. Sei que os meninos, os parceiros nossos das garagens, foram guerreiros, trabalharam de cedo até de noite, incansavelmente, e trazer esse presente para nós aqui é o pontapé inicial para a gente começar a nossa reforma e nossa ampliação para mais abertura de 16 leitos aqui no nosso lar.
1: Opa, que legal, 16 leitos a mais vai ajudar a população.
2: Com certeza, nós temos uma fila aí em torno de 70 idosos esperando, né, para abrir um leito para eles. E se a gente conseguir isso, vai ser um feito para nós. Se conseguirmos, não, vamos conseguir.
3: Ah, eu estou muito emocionado, né? Assim, poder estar proporcionando isso, que nem eu havia falado um minuto antes, sobre o grito de socorro do lar, né? Eles precisam dessa ajuda, da população em si. A gente quer fazer esse movimento entre nós, empresários, não só do nosso segmento, de todos os outros, que olhem para as entidades aqui do município. Hoje a gente paga tanto imposto, e saber que a gente pode reverter parte dos nossos impostos para aqui, para o nosso governo, para o municipal, para ser investido aqui em causas sociais aqui. Então, é esse movimento que a gente ainda vai tocar para frente para poder ajudar o mais possível. E esse é um grãozinho, como eu falei, é um grãozinho de ajuda que a gente está podendo fazer esse pular. Isso aí eu quero passar aqui nessa rua e lembrar que meu tijolinho eu ajudei a construir. E nós vamos chegar nos valores que eles estão precisando. Nós já fizemos a união do nosso time, dos nossos amigos aqui, nesse propósito de construir essas alas aqui para o Lar dos Idosos.
1: Que legal. Fique sabendo que 16 leitos a mais aqui no Lar dos Idosos aconteceu por intermédio dessa super promoção.
3: Com certeza, com certeza. E aí está tão abençoado que o Papai do Céu está mandando até a chuva para abençoar todos nós aqui, ó. Obrigado mesmo a todos os nossos clientes, amigos, porque eu falo que não são clientes, todos viraram amigos, né? Fazem parte dessa família do Feirão do Bem, né? Tenho certeza que isso vai eles vão carregar dentro do coração deles, vão estar falando para os amigos, para os vizinhos um dia, comentando que eles puderam participar desse movimento, tá?
1: Tá certo, obrigado. Tá aí, Super Feirão do Bem, resultado para você, trazido aqui ao vivo para o pessoal da Rádio Caçula no portal radiocaçula.com.br. 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
0: Nosso amigo Cláudio, agradecendo aí a participação, realmente importante, né? Bem aí, fazer a solidariedade e ajudar quem precisa, que é o pessoal do Lar dos Idosos. Um abraço aí, Rosa, um abraço ao Vanderlei, a todos aí, e principalmente parabenizar por essa grande atitude. Na volta do nosso... da pausa, aqui na Nota Sul, nós vamos falar sobre Dia dos Namorados. É, pessoal que já tá se programando para fazer aí as compras, né, pros namorados, namoradas, ficantes, enfim, conversante, enfim, para quem que você quiser, tá prometendo movimentar o comércio aqui em nossa região. Nós vamos trazendo também outras informações e, infelizmente, com uma notícia, que é o primeiro caso confirmado de meningite meningocócica aqui em Três Lagoas. A Secretaria de Saúde de Três Lagoas confirmou este primeiro caso e acendeu o alerta. Mesmo, obviamente, o caso não estando em atenção aqui no município, o alerta ainda é contínuo em relação a essa doença aqui em nossa cidade. 7 horas e 16 minutos, rápida pausa. Nós voltamos em instantes com mais Jornal da Caçula. Até já.
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12: Em Três Lagoas, 7h21. Voltamos com o nosso Jornal da Caçula. Lembrando sempre, ao vivo, para você que nos acompanha aqui nas redes sociais. Muito obrigado a você pela audiência, pela participação. É bom frisar que tem muita gente que participa conosco através do Facebook, né? Pessoal do Facebook, pessoal do nosso Instagram, muito obrigado aí a todos que estão acompanhando a nossa edição de hoje, viu? São muitas pessoas, inclusive eu já vou olhar aqui. Tem muitos que já estão lá no Facebook, o Florizaldo Crino, Bernadette Dias, né, o Gilson Botaro, que eu falei aqui para você também, que está nos acompanhando, pessoal que manda mensagem em todas as nossas plataformas, em todas as nossas redes sociais, no WhatsApp aqui também, mandando o seu bom dia. Deixa eu acompanhar aqui, deixa eu dar uma atualizada no sistema. Aqui a Maria Cirlei. Maria Cirlei, o que a Maria tá mandando aqui? Deixa eu olhar. Pera aí, que ela mandou uma mensagem aqui pra gente. Nossa amiga Maria Cirlei, aqui ó, tem que ir nos lugares para se inscrever, minha amiga Maria Cirlei, tem que ir nas lojas participantes. Ela tá falando sobre a promoção do Dia das Mães, né? Tem que se inscrever e participar nas lojas, viu? E também você tá fortalecendo o comércio, que é mais importante. Edna de Lima, aqui mandando o seu bom dia também. Um abraço aí a todos que estão nos acompanhando, sejam bem-vindos, viu? Obrigado aí pela audiência e a você que sintoniza a nossa edição de hoje do Jornal da Caçula. Como eu disse, daqui a pouco nós vamos ter entrevista em nossos estúdios. O nosso amigo Padre Edi Pereira vai estar já aqui com a gente em nosso programa, na nossa sala de visitas. E nós vamos falar aí sobre a Quermesse de Santa Rita. É, rapaz, essa semana tem quermesse. Quem gosta de quermesse é uma boa opção, né? Então vai ter a Quermesse de Santa Rita e nós vamos falar com o Padre Edi já sobre este assunto e outras atividades também na igreja aqui no nosso

Jornal da Caçu. Bem, pessoal, vamos trazendo informações e notícias que não são tão boas, porque a Secretaria Municipal de Saúde de Três Lagoas, por meio da Vigilância Sanitária aqui do município, confirmou na última semana um caso registrado de meningite meningocócica e informou que todas as medidas já estão sendo tomadas, obviamente pela Secretaria, através de recomendação do Ministério da Saúde, imediatamente aí após a notificação pela doença aqui em Três Lagoas. Segundo a pasta, foram aí iniciadas as ações de investigação epidemiológica, monitoramento de contatos próximos e aplicação de quimioprofilaxia nas pessoas elegíveis, incluindo integrantes do ambiente escolar e de atividades esportivas que são vinculadas ao caso, isso conforme os protocolos técnicos vigentes. As equipes de saúde também estão realizando orientações aos familiares aí que, obviamente, estiveram com proximidade com a vítima, além de instituições envolvidas e pessoas que estiveram próximas aí com o paciente. Eu falei vítima, mas é paciente, né? É o mesmo sentido. De acordo com a vigilância epidemiológica, a meningite bacteriana exige contato próximo e prolongado para apresentar o maior risco de transmissão. Por esse motivo, não há indicação de fechamento de escolas ou suspensão de atividades. A Secretaria Municipal de Saúde reforça que a população ainda deve permanecer atenta aos sinais e sintomas da doença, caso aí sejam, né, contaminados, infectadas, né? Como, por exemplo, febre alta, dor de cabeça intensa, vômitos, rigidez na nuca e também manchas pelo corpo. Em caso de suspeita, a orientação sempre é procurar atendimento médico imediato. A Secretaria informou que seguirá acompanhando o caso e, obviamente, com todas as medidas necessárias de vigilância, prevenção e orientação para garantir a proteção da saúde da população de Três Lagoas. E para quem não conhece, a meningite meningocócica, né, é uma doença, como você vê aí, inclusive na imagem, para quem nos assiste na TV Web, que afeta a parte cerebral, porque ela afeta principalmente a questão da movimentação, né, a questão aí da questão cognitiva, né, da pessoa. E em bebês, ela pode causar irritabilidade, choro persistente, moleira abdulada e corpo mole, né? Principalmente os sinais de alerta são as pequenas manchas. E principalmente aí no Brasil, né, a vacina é a principal forma de prevenção mais eficaz, onde o SUS, o Sistema Único de Saúde, disponibiliza os principais aí sorogrupos da bactéria, né? Os imunizantes, no caso, que são os sorotipos A, B, C, Y e W, nos postos de saúde aqui de Três Lagoas. E é uma doença, né? Inclusive a gente bem falar, tem cura, mas ela é de rápida evolução, por isso que o tratamento médico imediato é fundamental para evitar aí uma prioridade pior aí em relação à doença. Como eu disse, esse caso está sob investigação aqui em Três Lagoas, as primeiras atividades em relação à doença já foram tomadas aqui no município, com principalmente aí, isolar as pessoas que tiveram contato, que tiveram proximidade com esse paciente infectado, e principalmente em relação aí aos próximos casos a serem tomados aqui em nossa cidade. Através da adoção de um modelo de renovação contínua que passa por armamentos, veículos e demais itens da segurança pública, o governo do estado de Mato Grosso do Sul promete que 400 novas viaturas estarão nas ruas já em junho, mês que vem. Para o executivo, essas ações de melhores condições, elas oferecem aos policiais e bombeiros aí, inclusive, o melhor desempenho das forças de segurança, até mesmo no combate ao crime organizado e principalmente aí na redução dos índices de criminalidade no estado. Além disso, essas 400 viaturas, segundo aí a Polícia Militar de Mato Grosso do Sul, já devem rodar a partir de junho, fazem parte aí de um universo de 525 novos veículos que serão entregues através de um modelo moderno de compras e gestão dos recursos públicos de segurança em Mato Grosso do Sul. Com investimentos de mais de 170 milhões de reais, a previsão é que as demais 125 viaturas sejam entregues já no segundo semestre de 2026, conforme planejamento da Secretaria Estadual de Justiça e Segurança Pública. Em balanço, a SEJUSP, a secretaria responsável por esse setor aqui no estado, anunciou que desde 2023 foram contabilizados investimentos que aproximadamente aí são de 232,9 milhões, voltados para compras de mais de 25 mil equipamentos e veículos. Há, por exemplo, a compra de aparelhos de comunicação, equipamentos

equipamentos de áudio e vídeo, veículos de tração mecânica, equipamentos de proteção, de segurança e socorro, aeronaves, máquinas e equipamentos rodoviários, onde também aparecem armamentos, veículos diversos, embarcações, equipamentos de mergulho, salvamento, entre outros. Foi o que complementou a secretaria em nota divulgada à imprensa. Além disso, quanto aos resultados, 2025 entra para a história como a segunda maior marca desde a criação do Departamento de Operações, com apreensão de mais de 196 toneladas de drogas. Em complemento, entre janeiro e março deste ano, há uma sequência notável do trabalho a ser realizado, né? Por exemplo, com apreensão de mais de 94 mil quilos de drogas. Segundo a Secretaria, em comparação a janeiro de 2023 e março do mesmo período, houve um crescimento de 87,71% das apreensões, já que na época a apreensão foi de mais de 50 mil quilos de entorpecentes. Foi que concluiu aí a nota a Secretaria de Justiça e Segurança Pública de Mato Grosso do Sul. Números que principalmente reforçam aí, o trabalho realizado pelas equipes, né, principalmente aí em relação à segurança pública em Mato Grosso do Sul. 7h28, 7h28. Dia dos Namorados está chegando. Você já sabe o que você vai dar aí para sua namorada, para seu namorado, para sua esposa, para seu marido, enfim, novo namorado, ficante, conversante, sei lá o que você tiver. Dia dos Namorados promete movimentar o setor do comércio aqui no estado de Mato Grosso do Sul, viu, gente? Tem muita gente que já está indo às compras e tem muita gente que já pesquisa, né, o que dá de presente nessa que é uma das datas mais importantes do comércio em todo o país, principalmente em todo o estado, logo após aí ao Dia das Mães e principalmente ao Natal. O Dia dos Namorados promete movimentar mais de 356 milhões de reais no comércio de todo o estado, somando gastos com presentes, jantares, passeios e viagens. A estimativa é do Instituto de Pesquisa e Desenvolvimento da Fecomércio, em parceria com o Sebrae de Mato Grosso do Sul. A maior parte do valor deve sair de compras para a data. Conforme o levantamento, 192,1 milhões de reais devem ser gastos com presentes. Já outros 164 milhões devem ser gastos com comemorações. Mesmo com os consumidores mais cautelosos, a data segue forte no comércio e o setor de serviços. Segundo a pesquisa, 44,3% dos entrevistados disseram que pretendem presentear na data. Outros 42,7% afirmam que vão somente comemorar. O gasto médio previsto é de R$ 543,47 por pessoa, considerando presentes e celebrações. Deste total, R$ 287,85 devem ser destinados a compras e R$ 255,62 a comemorações. Perfumes e cosméticos aparecem como os itens mais procurados pelos consumidores, 20%. Roupas e calçados, 9%. Passeios e viagens também aparecem entre as preferências dos casais. A pesquisa mostra que o comércio de rua segue sendo a principal aposta dos consumidores. 75,7% disseram que pretendem comprar os presentes, enquanto 66,1% deram aí como centro da cidade o principal destino na hora de comprar. Para a economista do Instituto, a Regiane Dedé de Oliveira, o levantamento aponta o consumidor mais racional na hora de gastar, principalmente em compras de até R$ 300, mas ainda disposto a celebrar a data. Na hora de fechar a compra, descontos para pagamento à vista são o principal atrativo. Já o parcelamento ficou como a segunda opção dos entrevistados. Entre os casais que pretendem sair para comemorar, restaurantes, bares e lanchonetes lideram a preferência, 62,2%. E para o analista técnico do Sebrae, Paulo Maciel, o cenário também favorece os pequenos negócios e lojas de bairro, principalmente os que conseguem unir atendimento presencial e canais digitais como WhatsApp, Instagram e sites. A pesquisa foi realizada entre os dias 18 e 27 de abril em 9 municípios de Mato Grosso do Sul, com mais de 2.500 entrevistados. E aquela dúvida, né? Tem gente aí que vai deixar para comprar só lá nos 45 do segundo tempo, né? O presente pro Dia dos Namorados. Então, você que tem namorado, namorado, ficante, conversante, enfim, né? Marido, mulher. Aliás, os maridos, né, também não podem esquecer, né, de comprar presente para as esposas. Tem que pesquisar bem aí na hora de economizar. E aí a gente faz aquele resumo saindo um pouquinho do roteiro, né? Quem que vai ser mais feliz nesse Dia dos Namorados e vai economizar dinheiro são os solteiros, né? Porque não vão ter presente para comprar. É o mais importante. Ou tem, né? Dependendo também da situação. 7h31, 7h31, nós vamos para uma rápida pausa aqui no Jornal da Caçula. A Luzia Aparecida aqui já mandou pra gente. Ó, a Luzia Aparecida tá hoje maldosa, viu? Ela mandou um bolo pra

0: gente aqui, rapaz. Ê, Luzia, é bolo do quê, minha amiga? Manda pra nós aqui. Ela mandou um bolo. O pedaço falando aqui, vamos tomar café. Esse, agora você tem que trazer aqui o pedaço de bolo, viu? Pra mim, pro Will e pro Cowboy, viu, minha amiga? Mandou aqui, ó, vamos tomar café. Vamos tomar café. Nós queremos bolinho agora. Bolinho com café essa hora, hein? Rapaz do céu, ia ser uma boa ideia. E aqui a nossa amiga Mariusa mandou uma denúncia pra gente aqui. Vou passar pra nossa redação, viu, minha amiga? 7 horas e 32 minutos, intervalo rápido no Jornal da Caçula. Nós voltamos daqui a pouquinho. Até já.
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Estamos de volta, 7 horas e 37 minutos, 7h37, voltamos com o nosso jornal ao vivo, o Jornal da Caçula sempre ao vivo para Três Lagoas e toda a nossa região. O nosso muito obrigado aí pela audiência, você que está sintonizado com a gente aí, o nosso bom dia, principalmente aqueles que estão nos acompanhando. Muito obrigado aí pela participação, pessoal que sintoniza, pessoal que manda alô, pessoal que manda seu bom dia, muito obrigado aí pela participação de cada um de vocês. Lembrando que nós estamos ao vivo nas nossas redes sociais, facebook.com/caçula96fm, o nosso portal de notícias www.radiocaçula.com.br, e é claro aí, a você que está nos acompanhando, muito obrigado pela audiência, tá? A você que está sintonizado aí aqui na nossa programação, e é claro aí a você que está, né, acompanhando aqui a nossa audiência, muito obrigado mesmo aqui na nossa programação de hoje. Inclusive eu fui lá fora agora há pouco, e tá já na neblina ali fora, hein, rapaz? É, neste momento em Três Lagoas aí, 19 graus, já pra você, daqui a pouquinho a previsão do tempo. Vamos trazer como é que vai ficar essa segunda-feira, que promete mais chuva em Três Lagoas, em toda a nossa região, durante esta semana. Então daqui a pouquinho nós vamos trazer pra você mais informações. Olha, pessoal, notícias aí desta segunda-feira, porque começa aí a 10ª Conferência de Saúde Municipal aqui de Três Lagoas. A conferência que inicia nesta segunda-feira com a realização aí da primeira pré-conferência preparatória. O encontro acontece às 7 horas da noite no Salão Paroquial da Igreja Dom Bosco, que fica localizado na rua José Gonçalves Filho, no bairro Interlagos, aqui em Três Lagoas, e é aberta à população aí participar. A pré-conferência tem como objetivo ampliar o diálogo entre o poder público e a comunidade, ouvindo demandas da população e reunindo propostas que vão ser discutidas posteriormente durante a conferência principal. Com o tema Saúde, Democracia e Soberania, SUS é cuidar do povo e cuidar do Brasil, a 10ª conferência será realizada no dia 2 de junho, às 7 horas da noite, no plenarinho da Câmara de Três Lagoas. Durante a conferência, serão debatidos temas considerados fundamentais para o fortalecimento do SUS, entre eles o financiamento da saúde pública, justiça social, emergências climáticas, cuidado integral e desafios enfrentados atualmente pelo sistema de saúde aqui em todo o país. Importante, né? A participação popular é essencial e principalmente aí necessária nessas ações aqui em Três Lagoas. Então, quem quiser participar, quem quiser aí interagir, principalmente estar aí participando, estão obviamente aí, convidados a participar. Hoje, né, será, vou até pegar o endereço de novo aqui, para quem quer acompanhar, às 7 horas da noite, no Salão Paroquial da Igreja Dom Bosco, que fica na José Gonçalves Filho, 1312, aqui no Interlagos, aqui pertinho da Caçula, tá? Então, você que está nos acompanhando aí, fique atento a todas essas informações. 7 horas e 40 minutos em Três Lagoas, 7h40, como eu falei para vocês, né? Esse tempo aqui em Três Lagoas é meio maluco, né? O tempo que começou ontem, aliás, sábado, né? Foi de sol, começou aí a mudar o tempo. Domingo começou a chover em Três Lagoas, a chuva veio com tudo, todo domingo inteiro choveu em Três Lagoas, né? E a segunda-feira começa com neblina. Você vai ali fora, dá para ver a neblina, inclusive aqui na Lagoa Maior, que é o nosso principal cartão postal. E a previsão para hoje é de derrubada das temperaturas. Tem uma frente fria que está avançando aqui para Mato Grosso do Sul e promete derrubar as temperaturas aqui na cidade e também em nossa região. E é claro, você quer saber como é que vai ficar o tempo, como é que vai ficar aí a segunda-feira em Três Lagoas e em nossa região. Você que está nos acompanhando, principalmente nas nossas redes sociais, porque aqui no Jornal da Caçula a gente traz para você tudo. Já está lá no site, mas aqui você confere todas as informações aqui de Três Lagoas e nossa região. E é claro, para você saber mais, todas as informações agora, porque é hora da previsão do tempo. Previsão do tempo, Caçula. É, pessoal, é a previsão para hoje, é a de derrubada das temperaturas. As temperaturas em Três Lagoas prometem aí descer cada vez mais, como eu falei. Tá 19 agora em Três Lagoas, né, a temperatura, mas a previsão é que chegue aos 22 durante esta segunda-feira. O predomínio de sol entre nuvens, o sol pode até surgir durante a manhã de hoje, mas as temperaturas prometem continuar nesse nível.
Segundo o Centec, o Centro de Monitoramento do Tempo e do Clima de Mato Grosso do Sul, essa mudança ocorre por conta do avanço de uma massa de ar frio associada a essa frente fria que atua sobre o estado. E segundo informações, aí, a atuação desse sistema de alta pressão pós-frontal, ele favorece as condições de tempo mais secas e instáveis aqui em grande parte de Mato Grosso do Sul. Mesmo assim, áreas de algumas regiões aqui prometem registrar inclusive pancadas isoladas de chuva e tempestade. E principalmente aí, a expectativa é de um amanhecer frio ainda, com uma sensação térmica reduzida principalmente nas primeiras horas da manhã. E os meteorologistas destacam, inclusive, que a ocorrência da chamada mínima invertida. Que raio é mínima invertida, Rafael? Quando é a menor temperatura do dia, é registrada ao longo do período, devido à entrada aí, gradual da massa de ar frio aqui em região. Aqui na região. E o frio intenso deve chegar ainda mais amanhã aqui em Mato Grosso do Sul, quando algumas cidades do sul podem registrar temperaturas entre 5 a 7 graus Celsius.

0: com possibilidade de marcas ainda menores em pontos isolados. Para hoje, mínima de 16, Três Lagoas começou com 16 graus de mínima e a máxima pode chegar aí ao longo do dia de hoje aos 21 graus em Três Lagoas, segundo informações do site Climatempo. Que frio, hein? É, rapaz, friozinho chegou e parece que veio para ficar aqui em nossa cidade. Como eu falei, né? Houve a massa de ar frio agora, mais uma outra massa de ar frio que está vindo e a previsão é que esse período agora seja aí de mais frio em Mato Grosso do Sul. E haja casaco também, né, para tudo isso. 7 horas e 42 minutos, 7h42 em Três Lagoas. Nós vamos para uma pausa rápida aqui no Jornal da Caçula e na volta nós vamos com entrevista. Nós vamos receber aqui em nossos estúdios o padre Edi Pereira. Ele vem junto com o Rogério Melo. Ele vem falar com a gente a respeito sobre a quermesse de Santa Rita, que acontece na próxima semana aqui em Três Lagoas. E você que gosta de uma boa quermesse, sei que você está acompanhando, querendo aí saber mais informações, vai ter mais detalhes na nossa edição de hoje. Pausa rápida. Nós voltamos em instantes com o último bloco do nosso Jornal da Caçula. Até já.
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0: Estamos de volta, 7 horas e 48 minutos, e já vamos direto aí com a nossa sala de visitas. Nós estamos tendo a honra de recebê-los aqui em nosso estúdio, que é para falar sobre atividades, inclusive, que estão acontecendo em Três Lagoas, né, em toda a nossa região. Nós estamos aqui com o Padre Edi Pereira. Padre Edi, que é nosso amigo já, esteve aqui em diversos programas, sempre com a gente aqui para falar da fé de Três Lagoas, principalmente sobre os eventos que estão sendo realizados. E também estamos hoje, estamos aí com a honra de receber o Rogério Melo. O Rogério, que também está junto com o padre aqui, para falar sobre algumas atividades que estão acontecendo. Inclusive, eu estou aqui com... Podemos falar que é um santinho, né, padre? De Padre Pio.
1: Sim, sim. É, inclusive... um pequeno folder, né?
0: Sim, folder.
1: Uma lembrancinha, né?
0: É, no nosso passagem falava que era santinho, né?
1: É,
0: que
1: o santinho. É, no Paraná também, o costume nosso lá, a gente fala santinho também. O pessoal vai colocar a carregar, né?
0: É.
1: Bom dia, caríssimo.
0: Bom dia. Prazer ter o senhor aqui. E nós vamos falar de vários eventos. Estamos aqui em relação também com as relíquias, né? Que estão aqui em Três Lagoas, o Padre Pio. E também sobre a quermesse de Santa Rita de Cássia, que vai acontecendo aqui em Três Lagoas. Inclusive, ó, a dozena está acontecendo. Já aconteceu, no caso, né? Vai, ou aliás, está acontecendo, que é de 10 a 21 de maio, e a quermesse que começa no dia 22 e vai até o dia 24, lá na paróquia Santa Rita de Cássia também, que está acontecendo aqui na Eloy Chaves 2194, Vila Nova, em Três Lagoas. Primeiro, padre, claro, vamos falar sobre Padre Pio, né? Estamos com as relíquias aqui em Três Lagoas, e principalmente, o que significa para a nossa cidade, principalmente para a nossa Igreja Católica, algo como essas relíquias estarem aqui com a gente em nossa cidade. O que, que significa isso, principalmente para o padre, né? Imagino que seja muito importante, é, algo tão grande, e principalmente o que significa tanto para a igreja, padre. Bom dia.
1: Bom, então já agendado, né, algumas datas há um tempo atrás com o Rogério. O Rogério esteve aqui, então o padre fala rapidamente para ele falar um pouquinho. Sim. Também ali. Então, nessa ocasião, é uma ocasião de a gente, né, estar com o povo. Eu sempre digo que a visita à relíquia para nós cristãos é a presença do próprio santo ali. E é uma ocasião que desde a quinta-feira à tarde o Rogério esteve aqui na cidade, passou aqui pelas nossas paróquias, as comunidades aqui dentro de Três Lagoas. Sim. E teve esses encontros, né, com famílias, com pessoas de várias idades, testemunho. E é uma ocasião, uma vez mais, ímpar, né, de fortalecer esse encontro, o testemunho, a vivência da fé, né, o encontro. E cremos que a partir desses momentos, né, desde quinta-feira até hoje, entre... Sim. Visitas em igrejas, visitas a famílias, visitas a enfermos, há de deixar muitas marcas, frutos, né, na vida dessas pessoas.
0: Muito importante. E já que também foi citado o nosso amigo Rogério Melo, Rogério, fala um pouquinho mais pra gente também, já que o padre te citou, e que significa principalmente isso aqui para Três Lagoas, e que é, obviamente, algo importante para a Igreja Católica, mas para ainda mais para a nossa cidade também, estar com as relíquias aqui na nossa região.
2: Com certeza. O culto, a devoção das relíquias vem na história da Igreja já há 2000 anos.
0: Sim.
2: Os primeiros cristãos rezavam junto às catacumbas do corpo de Pedro e de Paulo. Então é algo que é uma devoção que a Igreja tem a passar desses 2000 anos. Essa relíquia veio do Vaticano, do Vicariato de Roma, chegou para o Movimento dos Filhos Espirituais de Padre Pio no Brasil em 2023, e em 2024 nós começamos essa peregrinação. Ela veio... Sim. Com o objetivo de peregrinar nas 276 dioceses, arquidioceses e prelazias do Brasil. Então todo o território brasileiro vão receber a visitação e a peregrinação das relíquias. Chegamos na quinta-feira, dia 14, aqui em vossa cidade, cidade de Três Lagoas, que está sendo a primeira cidade a receber a visita e a peregrinação.

0: São das relíquias aqui no estado de Mato Grosso do Sul.
1: Sim.
0: Após esses 2 anos e 4 meses de peregrinação no Brasil, a relíquia já passou por 15 estados. E Mato Grosso do Sul está sendo contemplado. Foi contemplado essa semana. Tivemos em várias paróquias, tivemos na catedral, capelas, como bem o padre frisou,
1: área pastoral, também, né?
0: Área pastoral Santa Dulce dos Pobres e todas as paróquias daqui da cidade de Três Lagoas. Então, um momento de muita fé, momento do povo de Deus tocar no grande exemplo que a igreja deixa, que são os santos e santas da igreja, né? É bom que se diga isso. As relíquias não são amuleto de sorte.
1: Sim.
0: Para quando você está passando por alguma dificuldade, pedir algum milagre, alguma cura. É para isso? É também. Mas, principalmente, a igreja coloca a vida dos santos para ser modelo para mim e para você também galgar o céu, ter o desejo de santidade.
1: E um detalhe importante, até de citarmos, porque muita gente não sabe, né? Porque as relíquias vieram diretamente também do Vaticano.
0: Veio do Vaticano e de maneira especial.
1: Sim.
0: Por quê? Porque sempre quando sai uma relíquia do Vaticano, é para ficar no templo religioso.
1: Sim,
0: é para ficar numa catedral, numa paróquia, numa capela, para o povo de Deus ir em veneração até esse local, visitação. Já essa não, ela veio peregrina.
1: Sim.
0: Para ela ir aonde o povo está. E de maneira especial, essa semana, ela chegou aqui na cidade de vocês, em Três Lagoas.
1: E vai ficar aqui, daqui vai para onde? Mulher?
0: Hoje ela volta para a diocese que ela está custodiada, diocese de Lorena,
1: sim,
0: ali no Vale do Paraíba, em São Paulo. E no dia 27 ao dia 31 de maio, nós estaremos na Arquidiocese de Belém do Pará.
1: Olha.
0: Então ela sai do Mato Grosso e ela vai para o Pará.
1: Olha aí, muito importante. Mato Grosso do Sul.
0: Mato Grosso do Sul.
1: O senhor fala Mato Grosso aqui em Mato Grosso do Sul.
0: Pega,
1: é perigoso. Perigoso.
0: Mas brincadeira.
1: Mas não tem problema. Não.
2: Já foi advertido.
1: Já foi?
2: Já. Alguns já lembraram eles.
0: Olha aí. Eu já tinha falado 10 vezes Mato Grosso do Sul. Na hora que fala Mato Grosso.
1: Não, mas
0: lá, é do Sul.
1: É um erro crasso, não tem problema, não tem problema. Acontece às vezes.
0: Mas um povo muito querido,
1: sim,
0: muito
1: sim.
0: Amado. A gente agradece o acolhimento, né, do carinho do povo. Onde a relíquia passou, teve alegrias, choro, emoção.
1: Sim.
0: E a gente viu um grande fortalecimento espiritual de todos aqueles que fizeram o seu momento com Santa Missa, catequese, reza do texto e com a veneração das santas relíquias.
1: Muito importante, viu, pessoal? Importante mesmo. E a gente vê o simbolismo, né, Rogério? O simbolismo aí de tudo isso, o movimento dos filhos espirituais de Padre Pio, tem um significado muito grande, né?
0: Tem. Nós temos hoje, vamos completar 6 anos do Brasil, nós temos um encontro nacional que acontece em Cachoeira Paulista, na sede da comunidade Canção Nova, que agrega,
1: sim,
0: dezenas, centenas de pessoas, pessoas essas que vê na vida dos santos um grande caminho de conversão, um grande caminho de evangelização, né? Porque
1: claro,
0: a igreja, como eu lhe falei, hoje nós estamos tendo 20 mil santos catalogados na Igreja,
1: sim,
0: Católica,
1: sim,
0: homens, mulheres, padres, freis, papas, mãe de família, pai de família, são pessoas essas igual a nós, até no pecado, mas que
1: claro,
0: lutaram contra o pecado até o último dia da sua vida, e a igreja reconhece suas virtudes heróicas e coloca para ser exemplo para mim,
1: sim,
0: e para você e para todo o povo de Deus.
1: Entre outros também que vão aparecer, né? Agora teve Carlo Acutis também, outros que vão surgir.
0: Com certeza, nós temos muito mais santos anônimos que,
1: sim,
0: não estão no altar do que mesmo esses canonizados pela igreja, né?
1: Claro.
0: A minha catequista, que quando eu tinha 7 anos, veio e me evangelizou. Imagine uma mulher, Dona Rosinha, que trabalhou 50 anos para o povo de Deus, uma santa,
1: sim,
0: viveu para servir. A igreja não reconheceu, mas é uma santa anônima lá, né, padre?
1: Sim, sim. Muito importante mesmo. E parabéns pelo trabalho, viu, Rogério? Parabéns mesmo aí, porque a gente vê que o seu empenho é muito importante e trazendo para a nossa cidade também de Três Lagoas tem um significado cada vez mais, viu?
0: Eu que agradeço vocês, todo o povo aqui da cidade de Três Lagoas, em especial a Dom Luiz, que
1: claro,
0: nos acolheu, Padre Edir, Padre Fábio, Padre Cláudio, todo o clero.

0: da Diocese de Três Lagoas, que nesses 5 dias tiveram aí acolhendo as santas relíquias de Padre Pio.
1: Com certeza, importantíssimo. Mas nem falando do Padre Di, porque o Padre Di está sempre com a gente, porque ele está em diversos eventos, diversas atividades que acontecem estão sempre com a tutela do Padre Di aqui em Três Lagoas.
0: Né?
1: É, um homem que tudo que faz é sucesso aqui em Três Lagoas e tem tido uma grande adesão do público, assim como os outros padres também. E está, aliás, vai acontecer, né, a quermesse de Santa Rita de Cássia, Padre Di. Está acontecendo a dozena e agora vai passar para a quermesse, que é dia 22. Conta um pouquinho para a gente, Padre.
2: Você vai lá comigo no nosso pastelão?
1: Vou, porque depois a Margarete briga comigo.
2: Ah, tem sim, que... a Margarete certamente vai comentar depois, claro. já diverte já.
1: Claro, com certeza. Tá bom.
2: Então, com todos os anos, né, a gente agradece sempre a abertura dos microfones da Caçula, claro. Desde quando o Padre chegou aqui, né, estou aqui desde 2022 na paróquia. Sempre, né? Teve essa abertura, tanto aqui o jornal, sim, como o programa do Claudinho.
1: Claro, foi o nome, também.
2: É, também outras vezes chamadas lá. E mais um ano, esses dias agora, eu tava até brincando com o povo, né? Esse ano tá o frio, tá chuva, tá um pouco de... Então tá testando a perseverança do pessoal.
1: Claro.
2: E estamos acontecendo a dozena, cada dia com a presença, né, de padres aqui da diocese, padres de fora convidados. Bênçãos, né? Uhum. É, a diversos setores. Sexta-feira passada tivemos nossos profissionais liberais, vários ramos, ontem viúvas, hoje aos comerciantes, né? Onde temos lá também a relíquia de Santa Rita, a bênção lá. Amanhã estão sendo convidados, né, os nossos magistrados. Amanhã é dia de São Ivo, e São Ivo é padroeiro dos advogados também, né? Sim. Juízes. Amanhã uma missa especial para esses, às 19 horas. E sexta, sábado e domingo, né, 3 dias, como fizemos os outros anos, a nossa quermesse, né, de Santa Rita, com o carro-chefe, né, que é tradicional aqui da cidade, da região,
1: claro.
2: O pastelão.
1: Com
2: né, pastelão, brinquedos, né, como de costume, sempre aquela festa de família. Logicamente que a gente não pode ceder muito, o nosso espaço lá...
1: É um espaço limitado.
2: É limitado, sim. Né, joga dentro do espaço e ainda vai um pouco a rua, graças a Deus que os vizinhos ainda agradecem e compreendem que cedem a rua para nós ainda. E fica um pessoal um pouco na rua também, porque não cabe.
1: É. Mas é bom que o público vai lá e principalmente adere ao chamado do padre, que é o mais importante. Lembrando, a dozena vai até o dia 21 aqui em Três Lagoas. E a quermesse começa dia 22 e vai até o dia 24 de maio, lá na paróquia Santa Rita de Cássia, que fica na Eloy Chaves, 2194, aqui no Vila Nova, em Três Lagoas. Estão todos convidados. Vamos lá, pessoal. Vamos lá comer um pastelão. Vamos lá participar. Quem é devoto, quem não é devoto também não tem problema. Vai participar porque vale a pena e vocês vão gostar bastante. O Padre Di tá aqui para comprovar e principalmente tudo que é realizado aí em relação aqui a Três Lagoas. Padre, muito obrigado por ter vindo ao nosso programa. Uma honra sempre recebê-lo aqui. Em breve, vamos chamar o senhor novamente para falar de mais atividades.
2: Com certeza.
1: E principalmente, eu queria que o senhor fizesse o convite à população para estar com vocês até agora, quem é da fé, né, até o dia 21, mas para quem gosta também daquele pastelão a partir do dia 22.
2: Beleza. Então, mais uma vez, agradecendo, Rafael, pelo espaço, pela abertura, né, pela amizade. A você que nos acompanha, né, a outros que vão olhar via redes sociais, que tem um grande alcance, né? A Caçula aí via redes sociais e aqui dentro da cidade, que ela se torna sempre essa antena amiga, esse canal, né, que alcança tantos lares. Então, um convite a esses dias a celebrar conosco lá na Eloy Chave 2194, o nosso dozenário Santa Rita, e próximo final de semana a nossa festa de família, né, se Deus quiser. Claro. Não há de querer, não vai mandar chuva.
1: É, e nem frio também para trabalhar.
2: Não, se mandar frio é bom que tem sopa, verdade. Tem bobó, tem canjiquinha, tem muita coisa. Então o pessoal não vai esquentar, tem um vinho quente. Então você é nosso convidado a estar conosco lá, acompanhando-nos também pelas redes sociais da paróquia lá e da comunidade. Então um abraço a todos. Obrigado mais uma vez, Rogério, por estar conosco esses dias, né? E um nosso abraço, né? E gratidão também aqui ao pessoal da Caçula FM, né? Por sempre essa amizade e por esse bem que faz também aqui a nossa comunidade da cidade aqui.
1: Com certeza, nós que agradecemos, viu? Obrigado, viu? Obrigado também, Rogério, tá com a gente. Padre Di Pereira e o Rogério estiveram com a gente aqui, falamos sobre todas as atividades da igreja aqui em Três Lagoas. Antes de encerrarmos, nós temos aqui uma nota de falecimento, né? Faleceu neste domingo a senhora Maria Aparecida Marques, de 83 anos. Ela que é a mãe, né, do amigo, grande amigo Cadu, aqui do restaurante do Cadu, em Três Lagoas. O velório e o sepultamento foram realizados ontem aqui em Três Lagoas. Fica aí os nossos sentimentos, tanto da Toninha, do Fábio Campos, de toda a nossa equipe da Caçula FM, a família aí da senhora Maria Aparecida Marques, que infelizmente faleceu ontem aos 83 anos. Fica o nosso sentimento, principalmente aí os nossos pesares a todos.

0: 8:02, nós vamos embora. Muito obrigado a você pela audiência, a você pelo carinho. Na técnica, ele, William Ramos, e que vem aí com um Bom Dia Caçula. Tenham todos uma ótima semana, uma ótima segunda-feira, e amanhã às 6:30 nós estaremos de volta. Até lá, tchau.
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0: tempinho, né? Com chuvinha em alguns bairros. Parece que não choveu na cidade toda, né? Mas que tempinho. Ai, ai, ai. Você gosta desse tempinho? O Will aqui não gosta muito, não. Eu gosto do calor. Eu prefiro o calor. Né? Mas, gente, tem gente que gosta. Tem gente que gosta. Mas eu quero ver você juntinho aqui comigo, participando muito, muito, muito. 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Então, chega junto, turma! E participa muito, tá bom? É pra participar mesmo. E o telefone aqui é facinho, facinho. 67991498282. Isso aí. Chega junto, participa. E é pra participar mesmo. E agora é aquele momento que não pode faltar.
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0: Vamos lá. Recomeçar sem culpa pelo passado. Tem dias em que o passado pesa mais que deveria. É. Como se cada erro ainda estivesse acontecendo agora. Mas não está. Você não é mais aquela pessoa que tomou aquelas decisões. Já parou pra pensar? Você aprendeu, você sentiu. Você mudou, mesmo que ninguém tenha percebido ainda. Nossa. Se culpar não é corrigir do passado, só atrasa o seu futuro. Recomeçar não é apagar a história, é escolher não ser aquela bagunça total que acontece dela. Hoje você pode dar um passo diferente. Aquele pequeno passo que vai mudar a tua vida. Recomeçar de novo. Às vezes, tudo na vida precisa de um novo começo. Mesmo que seja difícil. Mesmo que seja difícil. Você que tá aí do outro lado, você que tá me ouvindo agora. Recomeçar sempre é difícil, não é? Nós colocamos tantas barreiras na frente. Será que eu vou conseguir? Será que eu vou encontrar um novo amor na minha vida? É difícil, né? Você passa por cada coisa. E eu quero ver você. Eu quero ouvir a sua história. Quero que você chegue aqui comigo hoje, participa, me contando como é pra você recomeçar. Porque tem vários sentidos pra você recomeçar. Sua vida amorosa, sua vida familiar, até mesmo. Mas eu quero que você me conta. Você consegue recomeçar? Eu sei que você consegue. Dá a volta por cima. Recomeça.

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2: Isso aí, meu amigo, minha amiga. Vamos começar. E começar com aquele gás total, hein? Vamos lá.
3: Áries.
2: Vamos lá, você, ariano. A segunda-feira começa com muita energia e disposição para projetos. Vamos tirar esses projetos do papel? No trabalho, ganha liderança, bem natural. E olha, vem coisas boas para você, meu amigo, minha amiga. Então, ó, faça novas amizades. Um amor pode aparecer na tua vida, mas evite confusões por motivos bobos, tá? 9/21/47, a cor vermelho. Olha o vermelho voltando.
3: Touro.
2: Vamos lá, você de touro. O sol brilha no seu signo de hoje, trazendo uma dose extra. Olha, que legal. Então é um dia excelente para focar nas finanças, tá bom? Que vai dar tudo certo na sua vida, mas depende do foco. Foco total. 5/14/33, a cor verde esmeralda. Vamos lá, você agora de gêmeos.
3: Gêmeos.
2: Sua habilidade na comunicação está afiada para hoje, tá bom? É um dia de destaque. Se você trabalha com reuniões, assim, com a voz, pode ganhar muito destaque. Olha, até mesmo nas vendas. Ó, quem sabe bate meta já, ó, no começo do mês. Já, ó, bom demais. Fique atento, porque vem coisas boas para você logo cedo, tá bom? Fique atento. Pode acontecer uma transformação na tua vida. 3/18/52, a cor amarelo. Coisa boa.
3: Câncer.
2: A semana começa com aquele poder total, meu amigo, minha amiga. Então, ó, é um dia de planejar suas metas em silêncio, tá bom? Não conta pra ninguém, não. E cuida bem do seu lar, seu lado doméstico. Cuida certinho, porque você anda abandonando demais, tá? Cuida do seu espaço. O seu espaço tem que estar agradável pra você mesmo, tá? Número da sorte, 7/20/44, a cor branco. Daqui a pouco o Will traz mais previsões.

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1: Bom dia, bom dia, bom dia! Você que ligou o rádio agora, ó, fica ligadinho, porque aqui é só alegria na sua manhã, daquele jeitinho todo especial. Eu já quero já mandar um beijo para minhas caçuletes que já chegaram aqui, chegaram juntinho com o Will. Eita, Lele, coisa boa! Gente, mandar um beijo pra Margarete Lopes, pra Luzia Aparecida, da Dona Negra. Ô, Dona Negra, deixa eu te falar. Recomeçar dessa forma mesmo, com muita alegria, com seu lado muito positivo, que tudo vai dar certo na sua vida. É difícil para algumas pessoas, é difícil. Porque o recomeçar, nossa, dói. Dói para alguns. Eita, ai, ai, ai, Will. A Marilza também tá por aqui também, quero mais mandar um beijo. Maria de Fátima, que beijo gostoso. Deixa eu ali buscar mais um cafezinho, gente. Mas antes de tudo, vou chamar meu amigo Jorge pra dar uma dica sensacional pra esses homens. É, tá precisando apimentar o relacionamento? Chega junto, Jorge, conta aí.
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0: É isso aí, ó. Ana Castela, a poderosa. É isso que eu quero ver você, minha mulher, ó. Essas mulheres hoje em dia, todas poderosas. É isso aí. Você ligadinho aqui na 96 Caçula, que é sucesso, né, turma? E cadê minha turma animada? É, isso aí. Chega junto, turma. Chega junto e cafezinho.
1: Tem café? Tem. Tem café.
0: E aí, cadê meu café? Ô, dona Rose, cadê meu café, Rose? Ai, ai, ai, Will. Então participa muito, gente. Chega juntinho aqui com o Will, participando mesmo. Você sabe que aqui é sucesso. É sucesso. E as minhas caçuletes já tá tudo participando aqui, que eu fico tão feliz com esse monte de recadinho, gente. Ô, Ana Maria, também por aqui. Que Deus te abençoe muito. Carlinhos, meu amigo. Tamo junto, meu amigo. Olha, ele oferecendo pra toda a família também essa programação, que é sucesso. Oi, Ellen, tudo bem com você, meu amor? Mandou um monte de coraçãozinho aqui, que lindo. Ai, gente, são demais. É demais mesmo. Mas agora, aquele momento tão esperado.
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3: Leão.
0: Vamos lá, você de leão, sua carreira e sua imagem pública ganha destaque hoje. É um momento ideal para mostrar suas ideias, tá bom? No dia de hoje, mas muito equilíbrio, tá? Não abusa muito, tá? Que tudo vai dar certo. Tudo depende de você. Foco total na sua carreira profissional, tá? 8:17:35, a cor rosa. Olha que legal.
3: Escorpião.
0: Vamos lá, você de escorpião. É um dia de muita estratégia. Isso aí.

0: mantém muito foco no seu trabalho, que tudo vai dar certo também, tá? Tudo depende de você, não fica de braços cruzados esperando cair do céu, tá? Tudo vai dar certo. Você é uma pessoa que tem vários projetos, falta só colocar no papel e correr atrás, tá bom? Tem novas oportunidades chegando por aí nas finanças. Só basta acreditar em você. 2-13-49, a cor vinho. Daqui a pouco tem as últimas.
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0: 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Eu quero ver a sua participação desde já. Participa muito, muito, muito, tá? Que tem prêmios, isso aí. Tem prêmios, então participa. Telefone aqui é facinho, facinho, facinho. 67991498282. Já chega junto com aquele bom dia super gostoso mesmo, tá bom? Um beijo, Lu. A Lu já chegou por aqui também. Ô, Luzinha, tudo bem com você, meu amor? A Lu já mandou aqui aquele bom dia super gostoso. A Beth Lopes também chegando por aqui também. Um beijo, minha amiga.
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7: 9 horas.
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0: Agora vem ela, Toninha Campos. Bom dia, bom dia.
1: Bom dia, bom dia, bom dia. Tudo bem com vocês? Como passou o final de semana? Mas como eu dormi final de semana?
0: Esse tempinho parece que dá um sono a mais, né?
1: Foi boa demais, né?
0: Dá um soninho.
1: O que, que nós fizemos no sábado, Romeu? Não saímos também não, né? Só sábado? Não, sábado eu pedi uma costelinha do Cadu.
0: Nossa.
1: Né? Com uma feijoada. Almoçamos. Aí eu tibum pra cama.
0: Mas o tempinho
1: pra assistir filme. Ai.
0: O tempinho tava pedindo.
1: Ontem nós fomos almoçar em Andradina. Lá no Cupici. Um abraço pro meu amigo Joaquim.
0: Nossa.
1: Ai, mas como é gostosa a comida lá, hein? Ele tem uma salada, meu amigo.
0: Eu nunca
1: fui
0: lá.
1: O Romeu disse que vai dar conta de fazer essa salada.
0: Eita, Romeu!
1: E aí, Romeu?
2: Hoje tem café?
1: Será que você dá conta?
2: Tem
3: bom dia,
2: café.
3: Bom dia, Will.
0: Bom dia!
3: Ai, segunda-feira.
1: Ai, segunda-feira. E você foi dormir até que cedo ontem, né?
3: Fui.
1: Eu fico assim, tá na hora. Pode vir embora. Onde você tá? Que lugar você tá?
0: Eita, Romeu!
1: Lógico, eu tenho que saber, tá com o meu carro.
0: Tá certo.
1: É doido? Deixa
0: tá
1: aí.
0: Certo.
3: O carro voltou inteiro, né?
1: Hã?
3: Voltou inteiro.
1: E aí, se não voltar?
0: Na cara dele.
1: E tá tudo bem com você?
0: É, né?
1: Ai, hoje eu ouvi você falando amor, amor.
0: É o momento de recomeçar, né?
1: É.
0: Novos ciclos, muitas coisas aí.
1: Novos ciclos sozinho, recomeçar e cabeça erguida e bola pra frente.
0: Isso aí.
1: Né, dona Silva? Concorda comigo?
0: Isso aí, ela tá na escuta.
1: Eu preciso bater um papo com a tua mãe.
0: O radinho dela fica ligado.
1: Fica ligado, né?
0: Até
1: nossa, ela deve ser mamãezona, hein?
0: Então, o nome dele, acho que foi o cowboy que falou pra mim. Sua mãe não participa da rede social? Eu falei, não, o negócio dela é o radinho. O rádio fica ligado lá, de manhã, desde manhã.
1: Nossa, muito legal, né?
0: Deixa o radinho.
1: Bom, gente, hoje é segunda-feira. E hoje eu quero falar uma coisa diferente. E eu gostaria que vocês refletissem bastante nisso que eu vou falar. Porque eu aprendi com o tempo que a vida realmente parece com um restaurante. Pense nisso. Todos os dias você escolhe o que servir ao mundo, nas suas palavras, nas suas atitudes, no jeito como trata as pessoas quando ninguém está olhando. E por muito tempo, eu achei que algumas coisas passavam despercebidas, que certas escolhas não teriam consequência. Mas a vida cobra. Cada gesto volta, cada atitude deixa uma marca boa ou ruim. Já houve momentos em que a conta chegou em forma de arrependimento, pesada demais para ignorar. Em outros, ela veio como aprendizado, me ensinando aquilo que eu precisava mudar de dentro de mim. E sabe o que mais mexe comigo? É entender que quando Deus permite certas cobranças,

0: ela vem pesada. Pode escrever onde vocês quiserem. E essa é a mais pura verdade. Como se diz minha amiga Aldenora, verdade verdadeira. Né, Aldenora? Amiga querida. E hoje, puxa vida, eu fiquei muito triste a hora que eu acordei e fui ver as redes sociais. Mas esse café tá bom.
1: Tá gostoso demais.
0: Esse cafezinho. Sebastiana, ela aprendeu, viu, Sebastiana? Porque o cafezinho da Sebastiana também era bom, né?
1: Vixe! Bom demais. Cadê o seu cafezinho, Romeu? Faltou só o Romeu com o cafezinho.
2: Não, não gosto muito de cafezinho, não.
1: Você não toma café?
0: Eu não gosto de nada. Quem comeu banana foi você?
2: Não.
0: Não?
2: Não, mas eu gosto de banana.
0: Você gosta?
2: Só em evento que eu tomava café, até não aguenta mais.
0: Esse dia minha secretária fez uma bananada, né? Um doce de banana. Eu falei, dona Rose.
1: Romeu acabou com tudo.
0: Olha, a senhora fez o doce de banana só pra senhora? Ela falou, por quê? Porque eu não consigo abrir a tampa do vidro.
1: Ah, eu achei que o meu tinha já comido tudo.
0: Aí ela foi tentar abrir, também não consegui, mas tava apertado. Mas que doce de banana gostoso, hein?
1: Olha.
0: Bom, eu adoro doce de banana, bananada. Você sabe que quando eu fiquei grávida do Marco, eu fiquei com vontade de comer doce de banana lá de Minas Gerais.
1: Ele não só com marquinha? Que diz que dá marquinha,
0: tem,
1: né?
0: Tem a marquinha da banana nas costas.
1: É, diz que dá marquinha.
0: Impressionante, né?
1: Por que será, né?
0: Não sei. Não sei.
1: Olha.
0: Ficou a marca da banana. Engraçado que o Fabinho também tem uma marca de banana. Nas costas também.
1: Pode ter certeza. A mãe também ficou com vontade.
0: Com certeza a mãe ficou com vontade de comer nanana.
2: Verdade, né? Meu pai tem a marca.
0: Hã?
2: Meu pai tem a marca, verdade.
0: É, o Fabinho também tem.
1: Olha.
0: Mas hoje eu lendo as notícias, me deparei assim com mais... com uma...
1: É, teve bastante coisa esse final
0: Sim,
1: de semana.
0: Sim, eu fiquei triste.
1: Muito
0: eu tenho um carinho muito especial pelo Cadu, pela Adriana, pelos filhos. E a mãe do Cadu, a Dona Maria Aparecida Marques, ela faleceu hoje. Ela era muito querida na cidade, nossa, nova ainda, risonha. E foi sepultada ontem. Ela faleceu ontem. Gente, que notícia triste. E ela, apesar da idade, ela era bem disposta, sabe? Infelizmente, nós deparamos com essa notícia, só vi hoje, onde a mãe do empresário Cadu, ali do restaurante do Cadu, a Dona Maria Aparecida, infelizmente, partiu. E vai deixar muitas lembranças, mas que Deus possa dar o conforto, não é? Olha como ela era risonha. Ela era feliz. Então, nosso carinho, nosso abraço aos familiares. Você vê como que a vida, viu, Adriana? Você vê o que a vida nos reserva, amiga? Que coisa, tá? Eu lembrei disso hoje, amiga. A semana passada, o Ricardo, filho da Adriana com o Cadu, chegou da Austrália. Veio passar uns dias aqui. E ele veio exatamente para despedir da avó. Você vê como que Deus faz as coisas perfeitas. Nossa, eu fiquei assim pensando. Falei, puxa, como Deus é misericordioso mesmo, viu? Deus é... O que a gente faria sem Deus? Conta pra mim. Eu não saberia viver sem Ele. Porque Ele é meu alicerce. Eu acordo de manhã, já faço oração. O Fabinho acorda, a gente faz a nossa oração. E

0: A gente tem que agradecer, né? Todos os dias. Ao acordar, ao deitar, durante o dia. E assim, temos que tocar a nossa vida. Ana Lelis, bom dia para você. Bom dia, Toninha, Will, Romeu, a Gláucia, Vanessa, a Ivete Marques. Bom dia a todos vocês. Will, você acredita que eu descobri quem que come meu house?
1: Quem?
0: Todo dia tem um house no chão. Quem? A Lilica.
1: Ah!
0: A Lilica. Você acredita? Aí o Fabinho põe água pra mim na cabeceira, agora tem que tampar, porque ela vai lá e toma tudo minha água gelada.
1: Gente do céu!
0: Você vê como ela tá?
1: Agradou, meu! Gente.
0: E o gato? O gato agora quer saber de mim.
1: É, eu vi que você postou foto com ele.
0: Olha, eu vou te falar. Agora é gato, é cachorro, Fabinho, daqui a pouco não vai não, vir esquilo.
1: Romeu, põe a foto dela com o gatinho.
0: Nossa, deixa eu colocar aqui. O gato tá, ele quer, ele, o Fabinho põe ele na cama, ele não vai pro lado do Fabinho, ele vem pra mim. Aí fica.
1: Os bichinhos escolhem o dono. Pé. Isso é uma coisa que todo mundo fala, que o bichinho escolhe o dono.
0: É, ele sabe.
1: Escolheu.
0: Que... É.
1: Escolheu.
0: Escolheu. Aí fica a Lilica no pé e o gato aqui.
1: Escolheu
0: falo,
1: você.
0: Jesus amado. Olha, oh. Olha lá, eu deitada e ele lá, ó.
1: Gente.
0: E olha pra mim, ele fica assim me olhando. Mas ele é lindo, viu?
1: Pra quem que não queria gatinho, né?
0: Pois é, né? Você acha isso?
1: Pra
0: meu
1: quem
0: novo
1: que
0: filhote
1: não queria?
0: Chama Nino. Você acha?
1: Pra quem
0: aí
1: que
0: fica
1: queria?
0: A Lilica no pé e o gatinho aqui no peito. Não, mas, de manhã ele tá assim.
1: A Lilica não atacou, não?
0: Não, ela nem chega perto. Quando o gatinho tá, ela sai. Não quer nem saber do gato. Aí eu falo, Lilica, vem aqui. É teu irmãozinho aqui. Nossa. Aí o gatinho, hoje eu levantei, tomei pra tomar banho e tal. O gatinho lá na porta arranhando. Uau, uau! Tem coisa assim, abre logo que eu quero.
1: Já escolheu. É. Olha.
0: Ah, mas é... Aí eu fico morrendo de dó. Ontem nós passamos por um cachorro, né, Romeu? Quando a gente tava indo pra Andradina, um cachorro branco, todo molhadinho, na chuva, tadinho. Ai, eu já olhei pro Fabinho assim, ele falou, nem olha pra mim. Nem olha pra mim. Não precisa olhar pra mim. Com coisa assim, eu não vou parar pra pegar cachorro nenhum.
1: Gente...
0: Fazer um canil na minha casa, sou sim.
1: Olha!
0: Bom, vamos trazer uma música. É que segunda-feira a gente chega e fica doida.
1: Segundo Brasil!
0: Doida pra fofoca, né? Olha, gente, mas deixa eu falar sério agora. Massa de ar polar provoca queda nas temperaturas. E deixa eu falar pra vocês que a mínima. Pode chegar a 5 graus.
1: Sim. Tá, Lili. Ai, senhor.
0: Você sabe que choveu muito em Campo Grande, Dourados, Ivinhema, Bauru. Olha,
1: você falando
0: acabou
1: em Dourados,
0: a cidade.
1: Caiu pedra, tá, em Dourados.
0: Granizo.
1: É, meu pai falou
0: em
1: pra
0: Ivinhema
1: mim.
0: Ivinhema também, granizo.
1: Misericórdia
0: Nossa.
1: De Deus.
0: Você já pensou?
1: Misericórdia.
0: Acabou com a cidade.
1: Ai, ai, ai.
0: Bom, hoje tem a história. Será que Neymar vai ou não vai?
2: Vai.
1: Vai?
0: Será que vai?
2: Vai.
1: Vai?
0: Vai?
1: Vai mesmo?
2: Nossa,
0: vai. Vai ser hoje, né? A convocação da seleção brasileira para a Copa do Mundo de 2026.
1: Ó, tem planos, Romeu, os planos vai ser de jogo lá? O jogo vai ser lá? Vai?
0: Vai ser o quê?
1: O jogo?
0: Que dia?
1: Na sua casa?
2: Na casa da avó.
0: Quando isso?
2: Ah, lá para junho.
1: É, jogo do Brasil. Vamos reunir todo mundo.
2: Copa vai ser na casa da avó.
0: Mas que dia, mais ou menos?
2: É dia 12.
1: Veio, Romeu.
2: Começa dia 12 de junho.
0: Ixi.
1: Bora. Sim.
2: Ah, não, mas acho que vai ter expo.
1: Ah, é verdade. Expo. Não tem expo. Mas bem no dia do jogo.
0: Gente, hoje o técnico Carlo Ancelotti

0: vai divulgar, hein? Os 26 jogadores que vão representar o Brasil no Mundial.
1: Será que o Neymar entra
0: quem
1: mesmo?
0: Será?
1: Será?
0: Quem será?
1: Quem será?
0: Vamos de música, meu
1: Vamos
0: amigo.
1: De música.
0: Tem tantas notícias.
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0: Eu já tô até perdido.

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0: dia, Vivi, bom dia lá do Jardim Alvorada. É, oferece a programação para os meus filhos Carol e Gabriel, para o Léo, Fátima, Coene. A Fátima Coene, sabe que é minha parente, hein? A família da minha mãe lá do Paraguai chama-se Coene. A Idene, para o seu esposo, Marquinhos, né? É isso aí. Eliseu, bom dia para você também, viu? Seja bem-vindo, viu, Eliseu? Lá do Jardim Progresso. É, tá vendo, gente? Tem a Cibele também, que tá aqui comigo. E eu adoro quando vocês participam, viu, gente?
1: Isso aí, participa bastante. Ah, bastante.
0: Olha, teve um climão esse final de semana em Campo Grande. Onde a Débora Falabella precisou pedir parar a peça. Olha só.
1: Ai, que vergonha.
0: Ela teve que parar a peça e pedir silêncio à plateia. Gente, foi uma situação constrangedora. As seguranças tiveram que agir. Você já pensou?
1: Tem o vídeo, Romeu, desse momento?
2: Manda o link pra mim.
0: Não, não tem. Não.
1: Nossa,
0: tem.
1: Gente, que situação.
0: Mas que vergonha, hein?
1: Que vergonha.
0: Ela, Débora Falabella, durante a peça Prima Face em Campo Grande, ela interrompeu a apresentação após um homem não parar de conversar na plateia.
1: Meu Deus.
0: E o episódio assustou quem assistia. E os seguranças tiveram que retirar o espectador da plateia.
2: Aqui, ó, tem um vídeo aqui, ó.
0: Hã?
2: Tem um vídeo aqui.
0: Tem um vídeo?
2: Cadê o Will?
0: Abre aí, Will.
3: Fofoca pra vocês. A gente foi hoje assistir a peça da Débora Falabella, né? E aí, no meio da peça, começou uma pessoa falar no meio da peça. Ela tava falando, não dava pra entender, porque a gente tava meio longe. Mas a pessoa tava falando, parecia que tava resmungando, não sei. Tava só atrapalhando a peça. E aí, algumas pessoas, né, que tava próximo a essa pessoa, começou a fazer o shh, pra pessoa parar de falar. Em determinado momento, a própria Débora Falabella, ela tava fazendo a peça dela, uma peça maravilhosa, por sinal. Vão assistir. É, Prima Fat é o nome da peça.
0: Que coisa, hein? Falta de educação. Já que tem esse episódio, que teve que tirar, eu fui no Lisboa sexta-feira. Nossa, as pessoas têm que saber o lugar que está, não é? E é muito chato você ser deselegante num local público, porque não está só você.
1: É verdade.
0: Aí teve um cara lá que começou a assoviar, como se fosse um apito toda hora. Incomodava, me incomodou também. Eu levantei, falei, pô, cara, seja educado. Você tá aí querendo chamar a atenção do bar todo. É chato isso. Você não está sozinho. Olha o tanto de gente que tem no bar. Sabe, quer chamar a atenção, né, Uriel? Não é? Falei que ia falar de você hoje. É chato isso, cara. Você tem que respeitar o lugar que vocês estão.
1: É porque não tá na sua casa.
0: Não é, não? É a mesma coisa você tá num lugar, tem um perrengue lá de um casal se beijando, se amassando. Uai, que é isso? Não é não? Ah, respeito. Ó, eu falo uma coisa, respeito é bom e eu gosto. E se eu tiver num lugar que eu estou pagando, eu quero ser respeitado.

0: certinho.
1: Quando é de graça, é. Aí tudo bem. Mas quando não é, aí não. Aí não vem que não tem. Eu exijo isso.
2: Certíssima.
1: Eu falei que ia falar, não falei? Todo mundo duvidou lá na hora. Então, eu não levo desaforo pra casa. Pode ser quem quer que seja. Prazo para prestação de contas da Lei Paulo Gustavo termina hoje aqui em Três Lagoas. Beneficiários do edital devem enviar documentação até hoje para evitar pendências junto ao município. Então, os artistas, produtores culturais, demais beneficiários contemplados pela Lei Paulo Gustavo devem ficar atentos ao prazo final, que é hoje. Tá bom, gente? Então, a Diretoria de Cultura já está reforçando a importância do cumprimento dessa etapa obrigatória. Credo! Isso aconteceu aqui? Olha lá! Família escapa por pouco...

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2: Muito bom dia, hoje é segunda-feira, dia 18 de maio de 2026, eu sou Vinícius Leal.
3: E eu sou o Cláudio Júnior.
2: Está começando agora mais uma edição da Hora da Notícia aqui pela 96 Caçula, trazendo informação com credibilidade, prestação de serviço, entrevistas e os principais fatos que acontecem aqui na nossa cidade, no nosso estado, no país e no mundo.
3: Fique conosco até o meio-dia acompanhando uma cobertura completa dos fatos que movimentam o dia. Confira a partir de agora os principais destaques desta edição. Jovem de 23 anos morre após acidente na MS-377 em Inocência.
2: Feirão do Bem arrecada 30 mil para o Lar dos Idosos aqui em Três Lagoas.
3: Relíquias de Santo Padre Pio passam por Três Lagoas e reúnem fiéis.
2: Um dentista alerta sobre o aumento de traumas faciais em acidentes de trânsito.
3: Jogos da Melhor Idade terão abertura oficial nesta terça-feira. Essas e outras notícias você acompanha hoje no Hora da Notícia.
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2: Vamos de previsão e veio a virada no tempo, hein, Cláudio? Você viu ali que tá lá fora, né? Ontem já choveu bastante, hoje passou a madrugada chovendo e o céu tá ainda muito encoberto, né?
3: Pra quem acordou hoje pela manhã, eu acordei por volta de 5 da manhã. Eu não imaginei que o tempo ia virar dessa forma, porque virou depois das 7 e meia da manhã.
2: Então agora tá bem fechado, a semana já começa com essa mudança no tempo aqui em Três Lagoas. Uma frente fria avança sobre o Mato Grosso do Sul e derruba as temperaturas no município aqui nessa segunda-feira. A mínima já foi registrada de 16 graus no começo da manhã e a máxima não deve ultrapassar os 22 graus aqui em Três Lagoas, uma amplitude térmica bem curta, né? A mínima, a diferença da mínima para a máxima é bem pouca. O dia ele deve ficar aí mais nublado, né? A variação de nebulosidade ao longo das horas e segundo o Centro de Monitoramento de Tempo e Clima aqui do Mato Grosso do Sul, esse avanço dessa massa de ar frio associada a uma frente fria provoca mudança no cenário climático em todo o estado. De acordo com os meteorologistas, um sistema de alta pressão pós-frontal também favorece o tempo mais seco estava em grande parte de Mato Grosso do Sul, mas não é o caso aqui de Três Lagoas. Mesmo assim, algumas regiões do norte e do nordeste do estado ainda podem registrar pancadas isoladas e até tempestades. Aqui em Três Lagoas, as temperaturas já foram mais amenas e podemos ter a mínima invertida, que é quando a temperatura é mais baixa no final do dia, porque né, o vento, esse ar polar, está sendo empurrado e derrubando as temperaturas aqui em Três Lagoas. Essa semana aí deve se manter esse padrão, tempo nublado, as temperaturas não devem escalar muito, deve ficar aí manhãs mais fresquinhas e as tardes não muito quentes aqui em Três Lagoas. Eu também tomei conta sobre o novo El Niño, né, que vai começar a atuar aqui na América do Sul, mas a gente traz essa notícia amanhã porque vai ter mudança aí no padrão climático aqui para Mato Grosso do Sul nos próximos dias e meses.
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0: 11:10, 11:10, eu vou falar agora de um caso que chocou Três Lagoas ontem. Uma jovem de 23 anos, moradora da cidade, morreu após um grave acidente que foi registrado na manhã de ontem na rodovia MS-377 no município de Inocência. A Amanda da Silva Bonifácio estava em uma moto que foi atingida na traseira por um carro. O piloto da moto, também de 23 anos, ficou ferido e segue sob cuidados médicos. Segundo o boletim de ocorrência, o impacto da colisão foi forte e as vítimas foram arremessadas para fora da pista. Amanda chegou a ser socorrida com vida, mas não resistiu aos ferimentos após dar entrada aí lá no hospital. Testemunhas informaram à Polícia Militar que, após o acidente, dois homens desceram do veículo segurando latas de cerveja e deixaram o local sem prestar socorro às vítimas. Durante as investigações, um dos ocupantes do carro foi localizado e informou que estava no banco do passageiro. Ele apontou como Eric Johnson da Silva Cruz, o motorista do veículo no momento da colisão. Na vistoria realizada pela polícia, foram encontradas latas de cerveja dentro do automóvel. O passageiro também confirmou que havia consumido bebida alcoólica antes do acidente. Até o momento, o suspeito não foi localizado. Segundo a polícia, o caso foi registrado como homicídio culposo na direção de veículo automotor, sob a influência de álcool, além de omissão de socorro e fuga do local do acidente. É incrível, né, Vinícius? Além de ter bebido, atropelou, matou a menina, mandou o rapaz pro hospital e fugiu do local.
1: É um absurdo, né? As pessoas, já é sabido, né, que direção e álcool não andam bem juntos, né? Tem as leis para punir, mas ainda pessoas irresponsáveis fazem isso e acaba com a vida de uma pessoa e também de uma família, né? Que vai sofrer agora, vai entrar nesse luto por conta de uma irresponsabilidade de uma pessoa que quer beber e ainda quer dirigir, né? Gente, você quer beber, você quer ir no final de semana, quer curtir, isso é normal, mas pega um mototáxi, chama um táxi aí. Hoje a gente tem tantos aplicativos aí que você pode fazer uma corrida. Pra que você vai misturar álcool e ainda vai dirigir culpando aí, levando, ceifando, né, na verdade, a vida de uma pessoa que não tem nada a ver com a sua irresponsabilidade?
0: Ele já estava enrolado, a pena dele já era grande por ter bebido e matado alguém, e ele ainda foge do local, que agora sim ele está enrolado de verdade.
1: Vamos seguindo aqui, 11:12. Solidariedade, emoção e compromisso com o próximo marcado no final de semana aqui em Três Lagoas. O Lar dos Idosos, o Eripse Barçanufo, recebeu oficialmente nesse sábado a entrega de um cheque simbólico no valor de R$30 mil, arrecadados durante o Feirão do Bem. A ação beneficente mobilizou moradores e empresas parceiras da cidade em apoio à instituição que há 65 anos presta atendimento humanizado a idosos acolhidos aqui no município. A entrega do valor foi realizada pelo empresário Vanderlei durante uma cerimônia marcada por agradecimentos e emoção. Representantes das entidades, né, entre elas Rosa e Carminha, destacaram a importância da iniciativa para a continuidade e a ampliação dos serviços oferecidos pelo Lar dos Idosos. Em entrevista à caçula, Rosa, coordenadora da instituição, explicou que o recurso será destinado à construção de mais 16 leitos, aumentando a capacidade de atendimento aos idosos. Além da arrecadação solidária, o Feirão do Bem também promoveu um sorteio de uma televisão 65 polegadas entre os consumidores que realizaram compras nas empresas participantes da campanha. O Lar dos Idosos Eurípides Barçanufo está localizado na rua David Alexandria, número 229, no bairro Interlagos. Quem quiser colaborar com a entidade ou obter mais informações pode entrar em contato pelo telefone 67-3522-6846.
0: 11:14, 11:14. O padre Ed Pereira e o Rogério Melo, tutor das relíquias de Santo Padre Pio, falaram sobre a emocionante passagem das relíquias por paróquias de Três Lagoas e também destacaram a programação da tradicional quermesse de Santa Rita de Cássia. Vindas diretamente de Roma, as relíquias estão em peregrinação pelo Brasil, já passaram por 15 estados. Três Lagoas foi a primeira cidade a receber a visita, marcada por momentos de fé, emoção e grande participação dos fiéis. Durante a entrevista, eles ressaltaram a importância espiritual da presença das relíquias, que tem levado esperança, devoção e fortalecimento da fé às comunidades por onde passam. Outro destaque foi a tradicional quermesse da Igreja Santa Rita de Cássia, realizada na Avenida Dr. Eloy Chaves, 2194, na Vila Nova. O evento conta com diversas atrações, comidas típicas, confraternização e programação religiosa para toda a família. O Neto conversou com os convidados. Vamos ver.
2: A Igreja Católica passou por uma semana de muita emoção e fé nos últimos dias em Três Lagoas.

0: Alagoas, com a visita das relíquias do Padre Pio, do Santo Padre Pio, custodiado aqui por Rogério Melo. A visita aconteceu em Três Lagoas, como eu disse, a primeira cidade a receber no Mato Grosso do Sul. E quem pode falar um pouco mais é ele. Rogério, o que foi essa visita para a nossa cidade, para a nossa comunidade?
1: Creio que motivo de muita bênção, né? Porque essa relíquia veio do Vicariato de Roma, da Causa dos Santos. Ela veio para o Brasil para ser custodiada pelo Movimento dos Filhos Espirituais de Padre Pio, a qual visitar todos os estados do Brasil. Já passamos por 15 estados aqui da Federação e chegamos na quinta-feira aqui em Três Lagoas, pela primeira vez no estado de Mato Grosso do Sul, e de maneira de muita emoção, de muita alegria, o povo de Deus, nesses 10 encontros que tivemos em várias paróquias, capelas, igrejas e na catedral aqui de Três Lagoas, tiveram um momento de fé revigorada, a sua fé, a sua espiritualidade. Ao tocar nas relíquias, ao tocar na vida, no carisma e no legado desse grande santo da nossa igreja, que é São Padre Pio de Pietrelcina.
0: Nós ouvimos e entrevistamos algumas pessoas com relatos de muita emoção, de muita devoção, de muita alegria. Teve algum caso que marcou mais? Ou é uma coisa que chega e contagia mesmo com a fé da pessoa?
1: Teve muitos casos, né? Casos de uma moça que me procurou em uma dessas visitas, dizendo que o filho dela levava o nome de Francesco, porque o nome de batismo de Padre Pio é Francesco Forgione. E ela falou que estava passando já por 10 anos de um tratamento para engravidar, para ter a criança, e estava com complicações. E ela pediu a intercessão de São Padre Pio para ter essa criança. E de imediato ela foi respondida, o filho nasceu com saúde e ela batizou o nome do menino de Francesco em homenagem a Padre Pio de Pietrelcina.
0: Amém. Tem previsão de voltar a Três Lagoas? Que é um cronograma, como o senhor disse, já passou por 15 estados, somente em 5 meses. Aí começou esse ano ou o ano passado? E uma previsão para retornar aqui na nossa terra?
1: A peregrinação começou em 1º de janeiro de 2024. Nós estamos com 2 anos e 5 meses em plena peregrinação por todo o Brasil. Onde passamos, nas dioceses que passamos, não tem como fazer em uma semana, em um final de semana. Só aqui são 15 paróquias. Visitamos apenas 5 e uma área pastoral. E ainda temos aí 10 paróquias para ser visitada. A previsão é, se o povo gostou, com certeza, próximo ano estaremos novamente aqui visitando essas 10 paróquias que não teve aí dentro da programação o seu nome colocado. Mas com certeza a gente sai com o coração alegre daqui, rezando por cada povo de Deus dessa cidade que nos acolheu com alegria, com generosidade, e esperamos que em 2027 estaremos aqui novamente em Mato Grosso do Sul, nesta bendita cidade de Três Lagoas.
0: Tá aí, obrigado, Rogério. Falamos com Rogério Melo sobre a visita das relíquias do Santo Padre Pio. Agora vamos falar com ele, Padre Edi Pereira, esse que é um jovem padre que tem trazido uma força inovadora, renovadora para a nossa religião católica. Padre, Quermesse Santa Rita de Cássia, tradicional pastelão, começa quando, vai até quando e o que vai ter para o nosso povo?
2: Muito bem, meu amigo, nós estamos aí no mês de maio e, como de costume aqui na cidade, já tradicional essa festa da família, esse encontro, nós estamos com uma parte religiosa, né, acontecendo lá na comunidade Santa Rita, lá no Vila Nova, e na próxima sexta-feira, já com início às 18 horas, dá-se início então a nossa parte social festiva, né? Já com bebidas, com a praça de alimentação. Não pode faltar o grandioso pastelão, grande pastelão. E enquanto o pessoal vai esperando o pastelão, tem lá outras coisas típicas lá para o pessoal, né, e aproveitando lá.
0: Agora um recado ali na Igreja Santa Rita de Cássia, é um espaço muito amplo, é um espaço grande. Só que é o seguinte, tem que chegar cedo porque senão não tem lugar. Fica Negócio Chaves, 2194, no bairro Vila Nova. A festa é tão tradicional que todas as regiões Três Lagoas vão para lá. Então você tem que chegar cedo para garantir o seu lugar, padre.
2: Sim, sim. Então tem lá senhas, né? O pessoal para adquirir o pastelão. Logicamente que todo ano tem a fila. Parece que com fila o pastelão fica mais gostoso ainda. Mas

0: sexta, sábado e domingo está lá, né? Então a partir das 18 horas a entrega, então aberta a toda a comunidade, aqueles que gostam, né? Que é próprio aqui da região, a degustação do pastelão. Então fica o nosso convite então lá para participar conosco.
1: Aí, falamos com o padre Edir Pereira sobre a quermesse tradicional de Santa Rita de Cássia, Rogério Melo, sobre a visita das relíquias do Santo Padre Pio, com imagens dele, Daniel Santos, o cowboy, o asfalto, eu, Neto, para a Rádio Caçula. 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
3: Agora 11 horas e 21 minutos, lembrando que você participa com a gente pelo WhatsApp 991498282 e na volta do nosso bloco eu vou ver quem que já tá mandando mensagem pra gente rapidinho, fica aí.
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3: 11 horas e 25 minutos, vamos ver quem está mandando mensagem no nosso WhatsApp 991498282, os nossos ouvintes aqui na Hora da Notícia. Ana Maria, como sempre, mandando bom dia para a gente. Ana Maria, muito obrigado pela sua participação.

0: participação aqui, nossa ouvinte fiel. Tem a Margarete Lopes, também a Eliette aqui também mandando mensagem no WhatsApp. Vamos ver quem tá lá na live do nosso Facebook. Tem a Ana Leles mandando bom dia pra gente. Tem também a Tânia Conceição e a Margarete Lopes falando isso aí, o famoso pastelão travesseiro. Eu acho que ela tava falando lá dos pastéis da quermesse da igreja. Eu também gosto, hein, daquele ali. Ó, tem gente que não consegue comer um inteiro, não, daqueles pastelão de... eu acho que é de 30 centímetros.
1: Se não aguentar, manda pra gente.
0: Eu consigo mandar até dois. Tem mensagem...
1: Vou mandar um alô todo especial aqui pro Leandro, lá da Conveniência JP, sempre ligado com a gente, falando no som nas alturas, né? A Cláudia Ferreira também tá curtindo a gente. Um bom dia todo especial para o Breno Rangel, curtindo via portal radiocaçula.com.br.
0: É isso aí, agora 11 horas e 26 minutos. A gente vai trazendo notícia que Três Lagoas terá uma programação especial voltada à conscientização ambiental entre os dias 1º e 3 de junho. A Semana Municipal do Meio Ambiente 2026 será promovida pela Secretaria Municipal de Meio Ambiente e Agronegócio, a SEMEA, com atividades educativas, trilha ecológica, feira temática e ações de descarte correto de eletrônicos. A programação será direcionada a estudantes da rede municipal de ensino, participantes de projetos sociais e também a população em geral, com o objetivo de fortalecer a preservação ambiental e também incentivar práticas sustentáveis no município. A abertura acontece no dia 1º de junho, com palestras dinâmicas, né, sobre queimadas e desmatamento, abordando causas, consequências e possíveis soluções. As atividades serão realizadas com alunos das escolas municipais Flauzina, Assunção Marinho e Odeir Antônio da Silva. Também no primeiro dia da programação, a caravana Eletrônico Não é Lixo passará pelas unidades escolares, levando conscientização sobre o descarte correto de equipamentos eletrônicos. A ação é realizada pela Recitec com o apoio da SEMEA e atenderá estudantes das escolas Eufrosina Pinto e Olinto Mancini. Durante a campanha, a população poderá entregar aparelhos eletrônicos sem uso para destinação ambientalmente adequada, contribuindo também para a redução da poluição e incentivando a reciclagem de materiais. Já no dia 2 de junho, será promovida uma trilha ecológica, ó, seguindo aí um piquenique lá no Jupiá, em parceria com a Polícia Militar Ambiental. Ó, legal a programação. A atividade ela contará com participantes do projeto Patrulha Mirim, ligado ao serviço de convivência e fortalecimento de vínculos. Encerrando a programação no dia 3 de junho, acontecerá a Feira do Meio Ambiente Uma Só Terra, das 8h30 da manhã às 2h30 da tarde. O evento ele terá apresentações educativas, exposições de projetos e também premiação de concurso de desenho, valorizando a participação dos estudantes e da comunidade escolar nas ações ambientais.
1: 11h28, 11 horas 28 minutos. Três Lagoas segue reforçando o combate à dengue e demais doenças que são transmitidas pelo mosquito Aedes aegypti. A Prefeitura Municipal, por meio da Secretaria de Saúde, realizou a 5ª reunião do Comitê de Mobilização e Combate às Arboviroses, com foco no fortalecimento das ações de prevenção e também monitoramento no município. O encontro reuniu representantes de secretarias municipais, instituições e entidades parceiras para alinhar aí as estratégias de enfrentamento à dengue, chikungunya e outras arboviroses. Durante a reunião, a diretora da Secretaria Municipal de Meio Ambiente e Agronegócio, Maísa Costa, destacou a importância da separação correta do lixo, da coleta seletiva e também do descarte adequado de materiais que possam se transformar em criadouros do mosquito. A coordenadora da Vigilância Epidemiológica, Adriana Espazapan, apresentou os dados atualizados da dengue em Três Lagoas, com informações sobre notificações, casos positivos e monitoramento realizado pelas equipes de saúde. Já a coordenadora da promoção da saúde, Aline Martins Oliveira, destacou as ações educativas desenvolvidas no município, como palestras em escolas, blitz educativas, teatro de fantoches e também campanhas de conscientização. Segundo a Secretaria Municipal de Saúde, a participação da população é fundamental para eliminar os focos do mosquito e evitar novos casos das doenças. O Comitê Municipal de Mobilização e também de Combate às Arboviroses foi criado pelo Decreto 150 de 2013 e reúne representantes do poder público, instituições da sociedade civil, para o desenvolvimento de estratégias e também respostas rápidas em possíveis cenários epidêmicos.
0: 11 horas e 29 minutos, Três Lagoas realiza na segunda-feira, né, a primeira pré-conferência municipal de saúde, etapa preparatória para a Conferência Municipal de Saúde, marcada para o dia 2 de junho. O encontro tem como objetivo promover a participação da população nas discussões sobre saúde pública aqui

0: no município. Durante a pré-conferência, os moradores poderão apresentar sugestões, apontar demandas e fazer elogios, também críticas relacionadas aos serviços e atendimentos oferecidos pela Rede Municipal de Saúde. O repórter Neto mostra onde será essa pré-conferência.
1: Muito bem, a noite dessa segunda-feira em Três Lagoas será realizada a primeira pré-conferência municipal da saúde. O evento vai ser aqui no Salão Paroquial da Igreja Dom Bosco, aqui no bairro Interlagos, na rua João Gonçalves Filho, 1312. Bairro Interlagos, rua João Gonçalves Filho, 1312, ao lado da Igreja Dom Bosco. Não tem erro, começa às 19 horas dessa segunda-feira, a primeira pré-conferência municipal da saúde. É o momento de você, cidadão, momento de você, cidadã, trazer sugestão, trazer demandas, trazer opiniões, reclamações, para que sejam efetuado um documento único a ser debatido na grande conferência do próximo dia 2 de junho, lá no plenário da Câmara Municipal de Três Lagoas. Então hoje, a partir das 19 horas, é sua chance. Venha, faça a parte desse diálogo, dessa demanda, converse, traga a sua sugestão, explique o que está acontecendo, reclamações, também felicitações, faça o que você tiver que fazer na área da saúde. Hoje é o primeiro dia. Depois não adianta alegar, falar, ah, eu não sou ouvido, ah, eu não consigo falar. Não, você tem a chance de se expressar na pré-conferência, a primeira hoje, segunda-feira, aqui no Salão Paroquial da Igreja Dom Bosco, como eu disse, no bairro Interlagos, na rua José Gonçalves Filho, 1312, a partir das 19 horas desta segunda-feira. Neto, para o Jornalismo da Caçula, faz parte da sua vida.
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3: 11 horas e 32 minutos, 11:32. Foi sepultada neste domingo, ontem, dia 17, Maria Aparecida Marques, de 83 anos, mãe do empresário Cadu, proprietário do restaurante Cadu, aqui em Três Lagoas. Dona de uma história conhecida no município, o restaurante da família é tradicional na cidade e a notícia do falecimento movimentou amigos, familiares e também pessoas próximas. Segundo familiares, Dona Maria era muito querida e deixa lembranças marcadas pelo convívio com a família e amigos ao longo dos anos. O velório e o sepultamento aconteceram ontem, domingo, no cemitério Santo Antônio. Aos familiares e amigos, ficam os sentimentos de pesar.
0: Agora 11 horas e 33 minutos, a gente no próximo bloco a gente traz mais notícias sobre aí um alerta de um dentista aqui de Três Lagoas, o Dr. Danilo Mazzocato, falando aí sobre os acidentes que estão aí acontecendo aqui em Três Lagoas, principalmente os acidentes de trânsito, e a gente vai trazer detalhes depois do intervalo. Fica aí.
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8: 11 horas e 38 minutos, 11:38. Continue participando com a gente aí pelo nosso WhatsApp 991498282 e também curtindo a nossa live, né, no Facebook, no Insta, no TikTok.
9: Todas as redes, né? Agora são 11 horas e 38 minutos. O dentista cirurgião bucomaxilofacial. Oh, meu Deus, a gente treinou essa palavra.
8: Bucomaxilofacial.
9: Aí, ó. O doutor Danilo Mazzocato, integrante da equipe de atendimento odontológico do Hospital Auxiliadora, aqui em Três Lagoas, alerta sobre a importância da prevenção no trânsito para reduzir os casos de traumas faciais causados por acidentes. De acordo com o especialista, a imprudência de motoristas, motociclistas e demais condutores tem contribuído para o aumento no número de atendimentos relacionados a lesões na face aqui no município. O Neto, o repórter Neto, falou com ele, a gente vai acompanhar agora na entrevista.
10: Maio Amarelo, mês de prevenção e conscientização sobre sinistros do trânsito. O antigo acidente de trânsito tem a denominação sinistro, mas não muda nada. Vamos falar hoje com o profissional Dr. Danilo Mazzocato, ele é cirurgião bucomaxilofacial do Hospital Auxiliadora. Ele já é uma referência entre as Lagoas e todo o Mato Grosso do Sul, inclusive na região de São Paulo também, pelo seu trabalho de excelência. Doutor Danilo, Maio Amarelo, o que significa?
11: Exatamente, Romeu. O Maio Amarelo é um mês de conscientização à diminuição dos traumas de face, aos acidentes de trânsito, correto?
10: Certo. Quais são os maiores traumas que têm acontecido no trânsito de Três Lagoas?
11: Os maiores traumas que têm acontecido são os traumas motociclísticos, ciclísticos e agora com as bicicletas elétricas.
10: O senhor fala muito sobre

0: prevenção e cuidados. Quais seriam os cuidados para os condutores de bicicletas e agora bicicletas elétricas?
1: O principal cuidado é o respeito ao código de trânsito. Então, aquele que anda de moto, utilizar o seu capacete, né? Um capacete correto do tamanho da sua cabeça, né? Não é aquele capacete grande que fica girando na sua cabeça, né? É um capacete fechado e afivelado, ele apertado aqui na região do mento, do queixo do paciente, apertado certinho, para que ele não fique solto. No momento do trauma, ele pode cair, né? Então ele tem que estar apertado certinho, afivelado na região do mento e jamais utilizar a bebida alcoólica se for dirigir.
0: Essa é uma máxima, né? Dirigiu, não beba, bebê não dirigiu. Mas em Três Lagoas nós temos a realidade agora, por ser uma cidade plana, como o senhor mesmo já falou em outros eventos que eu acompanhei, uma cidade que tem muito trânsito de bicicleta e bicicleta elétrica. E o ciclista na bike elétrica, ele acha que não precisa usar um capacete, que é incômodo. Mas e os traumas decorrentes disso? Vamos lá, o trauma facial. E o que a pessoa perde com um acidente que ela pode ter evitado com o uso simples de um capacete?
1: Exatamente. Geralmente, o ciclista, ele está utilizando de uma bike elétrica, ele não tem CNH, né? Então, ele não tem a ciência do código de trânsito. Então, o que pode acontecer? Acidentes graves, né? Então, às vezes, ele ultrapassa pelo lado direito, ele não para no sinal vermelho, né? Então, ele não respeita as leis de trânsito e pode acontecer acidentes gravíssimos e impactar na vida da pessoa pro resto da vida, né? Pro resto da existência dela. Não somente na área estética, mas também funcional. Às vezes ela perde o movimento da mandíbula, né? Não consegue mais mastigar, não consegue mais sentir o cheiro dos alimentos, né? Ou até mesmo ela perde a visão.
0: Nós falamos muito sobre conscientização. Então a mídia fala, o parlamentar, o político, o cidadão, o padre, o pastor fala, mas as pessoas parece que não ouvem. Agora, quando um especialista, igual o senhor que está lá vivenciando isso, fala, então eu gostaria de finalizar o seu conselho, o seu conceito de prevenção para as pessoas de Três Lagoas e todos que vão acompanhar essa entrevista. O que fazer para prevenir, para cuidar da sua vida no trânsito, principalmente não só no Maio Amarelo, mas durante toda a vida, porque é um trauma que vai ficar.
1: Exatamente. O Maio Amarelo a gente deixa para frisar, né, para levar toda essa informação para a população, mas a gente tem que fazer todos esses cuidados durante todo o ano, né? Então, tirar a CNH, né, respeitar as leis de trânsito, tá certo? Então, utilizar o cinto de segurança, jamais utilizar a bebida alcoólica se for dirigir, utilizar sempre o capacete, né, do tamanho que ele encaixe certinho na sua cabeça, afivelar o capacete, um capacete fechado, né, que ele pegue todo o seu rosto, com a viseira fechada também. Eu acho que é isso, a prevenção ainda é melhor prevenir, né, do que depois ter que remediar, correto?
0: Muito obrigado, doutor Danilo. Então nós falamos aí sobre prevenção aos sinistros de trânsito, principalmente bikes elétricas, bicicletas, traumas faciais, com o especialista Dr. Danilo Mazzocato, do Hospital Auxiliadora. Com imagens dele, Romeu Neto, eu, Neto, para a Rádio Caçula, que faz parte da sua vida.
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4: 11 horas e 45 minutos, 11h45, Três Lagoas recebe, a partir de amanhã, a cerimônia oficial de abertura dos Jogos da Melhor Idade. A iniciativa, que é promovida pela Prefeitura por meio da Sejuvel, busca incentivar a prática esportiva, a integração social e também a qualidade de vida dos participantes, né? Eu estive fazendo uma entrevista lá com o mais conhecido como Hulk, o Walter da Silva, lá na Sejuvel, mas após os comerciais a gente traz a entrevista para você. Vamos de comerciais e a gente já volta.
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5: 11 horas e 48 minutos, estamos de volta aqui nos estúdios da Caçula com a Hora da Notícia. A gente vai trazendo aqui, ó, Três Lagoas recebe nessa terça-feira a cerimônia oficial de abertura dos Jogos da Melhor Idade. Essa iniciativa ela é promovida pela Prefeitura por meio da Sejuvel e busca incentivar a prática esportiva e também a integração social e a qualidade de vida entre os participantes. O repórter Cláudio Júnior conversou com o secretário da Sejuvel, o Walter da Silva Huck, que traz mais informações.
6: Estamos aqui no Ginásio Municipal de Esportes, professora Cacilda Acre Rocha, para falar com ele, o Walter Dias, mais conhecido como Hulk, que ele é o secretário da Secretaria de Esportes, Juventude e Lazer, a Sejuvel, e vai contar para a gente aí sobre esse evento que vai acontecer agora a partir da próxima semana, chamado Jogos da Melhor Idade. Jogos da Melhor Idade, a população já fica pensando assim, será que é só os velhinhos? Como é que funciona? Tudo bem?
7: Tudo bem, Cláudia do Joia. Acho que é sempre um prazer falar com a Rádio Caçula, né? Porque é uma rádio que atinge assim, uma multidão aqui no nosso município, então é muito prazer. É, na verdade, é legislar em causa própria, né? Porque a gente está já na melhor idade, depois dos 60, a gente traz os jogos para beneficiar a gente mesmo, né? Porque, poxa, é muito bacana estar no meio dessa galera. Então a gente tem categoria, por exemplo, de 60 mais, 70 mais e 80 mais na categoria dos jogos, né? Então são assim. É uma galera que vem para cá para se divertir, para se confraternizar e para competir, na verdade. São 7 modalidades que serão disputadas aqui. Os jogos chamam individuais e duplas porque tem algumas modalidades que são individuais, outras que são duplas. Por exemplo, tem a dama, tem o dominó, tem o truco que é duplo, tem a malha que é dupla, tem a sinuca, o tênis de mesa já é individual, tem o atletismo, né, com as provas de 100, 800, lançamento de pelota e o revezamento 4x100. Tem também a malha, que é puta, malha bem bacana, muito legal a malha. Ela é jogada em umas esferas de polipropileno. Então não é aquela malha de antigamente que a pessoa jogava lá de longe, né, que machucava o braço. Hoje não, é desde

0: Suzano. Vai ser realizada lá na quadra da Lagoa, né? São duas quadras vizinhas de vocês lá. Então é bem legal. Nós vamos contar aqui na cidade com 48 municípios disputando esses jogos. São 47 municípios que a gente vai acolher aqui e mais o nosso município sede, que é Três Lagoas. A gente vai no lema do nosso prefeito. Vamos acolher as pessoas que vêm para o nosso município, a gente mostrar as belezas que nós temos aqui no município, as tradições que nós temos aqui. Por exemplo, eles gostam de vir para ir na Feira Central, para participarem dos eventos. Ali na quarta-feira tem a Feira Central, eles adoram na Feira Central. Só que a grande novidade desses jogos esse ano, já recebemos esses jogos ano passado, anteriormente, fizemos na Escola Jomar. Agora, depois ficou 2 anos em Campo Grande, sendo realizado dentro do shopping Bosque dos Ipês. Aí trouxemos para Três Lagoas, falei, para onde nós vamos fazer esses jogos? Vamos atrás de parceiros, vamos? Conseguimos uma parceria inédita com o Shopping Três Lagoas, através da Tatiane e através da Juliana. Elas abriram as portas dos jogos. Como já abriram para os Jogos da Juventude, fizemos a abertura dos Jogos da Juventude, colocamos 1.200 crianças dentro do dia do jogo na praça de alimentação. Vamos colocar agora num quantitativo de 900 idosos participando desses jogos, lá na praça de alimentação, onde a abertura será no dia 19, né? A gente aproveita aqui os ouvintes, as pessoas que estão no Facebook aí para participarem, no centro lá no onde faz as refeições, lá no shopping. A abertura será às 19h30, no dia 19, e as competições de malha, de dominó, truco, tênis de mesa, sinuca, vai ser feita dentro do shopping. A malha vai ser feita no Ginásio da Lagoa, e o atletismo está dado, hein?
1: Momento de competição, mas é um momento também que a pessoa vem para se divertir, vem para se unir. São várias cidades que estarão presentes aqui. Agora, para a gente finalizar, dá tempo de fazer a inscrição? Como é que faz a inscrição? Como é que funciona?
0: Não é assim, a Fundesporte lá tem um período de inscrição, né? Então, esse é um jogo em parceria do Governo do Estado com o município de Três Lagoas, através da CETESC e a Fundesporte, com a Sejuvel e a Prefeitura de Três Lagoas. As inscrições têm as janelas de inscrições, os períodos que antecedem. É uma documentação, o médico tem que assinar a ficha dele, eles têm que assinar, entendeu? Então tem períodos. Quem está aqui já fizeram inscrições previamente há 1 mês atrás. Já encerrou a lista. Aí chegam no dia 19 de manhã, fazem o credenciamento, peguem seus crachás, é como se fosse uma Olimpíada. Peguem seus crachás, daí em diante só o crachá para competir. Não precisa de mais documentação nenhuma. Aí onde eles vão com o crachá pendurado no pescoço, chega na competição, mostra o crachá, vai para competir, pega o seu crachá e vai embora. E outra coisa bem legal, que é bom bastante para o pessoal entender, que esses idosos vêm para o município, como vieram os nossos adolescentes, ficam todos em hotéis. Os hotéis lotam, né? A gente está permanecendo, depois da parada das fábricas aqui, a lotação total dos hotéis com essas competições em parceria do governo do estado com o governo municipal. Então, é um evento que traz dividendos para o município. A refeição deles é feita lá no Arena Mix. Então, eles almoçam e jantam dia 19, almoçam e jantam dia 20 e almoçam no sábado. Ou seja, são 2.000 refeições por dia. Então, se a gente for contar todas, são 5 refeições, são 10.000 refeições servidas aqui, compradas, todo o mantimento aqui no município. Os hotéis alojam esse pessoal, eles gastam com fast food, gastam com um monte de situações. Então, Três Lagoas só agradece essa parceria. O prefeito Cassino Maia só agradece o governador Eduardo Rio por a parceria para poder realizar essas competições aqui.
1: Tá certo, então. Convite especial para você. Terça-feira, 19h30, no Shopping de Três Lagoas, é a abertura do evento.
0: Isso mesmo. A gente conta com a população. Quem quiser assistir, fique à vontade. No dia 20, no período da manhã, no estádio da Adem, né? Das 8 até às 11h30, meio-dia, a competição de atletismo. Na quarta-feira de manhã, à tarde, quinta-feira de manhã, na quadra da Lagoa, a competição de malha. E as outras competições, do tênis de mesa, da sinuca, do truco, né? Do dominó e da dama, lá no Shopping Três Lagoas.
1: Legal, lembrando você que toda a informação completinha está aí no nosso portal radiocaçula.com.br. Falei com ele, mais conhecido como Hulk, com imagens de Neto Júnior, Cláudio Júnior, para a Rádio Caçula. 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
3: 11 horas e 55 minutos, 11 e 55, de volta agora aos estúdios aqui da Rádio Caçula, né? Termina nesta segunda-feira, hoje, o prazo para prestação de contas dos recursos recebidos por meio da Lei Paulo Gustavo.

0: Gustavo, em Três Lagoas. O alerta é da Prefeitura Municipal por meio da Diretoria de Cultura da Secretaria de Turismo e Cultura. A obrigatoriedade vale para todos os artistas, produtores culturais e demais beneficiários que foram contemplados pelo edital número 006/2024. Segundo a administração municipal, o envio da documentação é fundamental para garantir a regularidade dos projetos aprovados e comprovar a correta aplicação dos recursos públicos destinados ao setor cultural. A prestação de contas pode ser feita de forma online pelo e-mail lpg@treslagoas.ms.gov.br ou presencialmente na sede da Secretaria Municipal de Turismo e Cultura, que fica na Avenida Rosário Congro, número 560, na região central da cidade. A Prefeitura reforça que o envio dentro do prazo evita pendências administrativas junto ao município e mantém os projetos em conformidade com as exigências que são previstas na legislação. A gestão municipal também destacou a importância da participação dos agentes culturais no fortalecimento das manifestações artísticas locais. Em Três Lagoas, a Lei Paulo Gustavo tem incentivado projetos de segmentos como audiovisual, música, teatro, dança e artes visuais.
1: 11 horas e 56 minutos, ainda falando, né, sobre esse cenário aí de música, de artes aqui em Três Lagoas, nosso município será representado na Teia Nacional 2026, um dos principais encontros culturais do Brasil, realizado entre os dias 19 e 24 de maio, na cidade de Aracruz, no Espírito Santo. O evento reúne pontos e pontões de cultura de diversas regiões do país, promovendo intercâmbio cultural, formação e articulação em rede de valorização da diversidade cultural brasileira. A delegação de Mato Grosso do Sul terá representantes de Três Lagoas ligados a diferentes manifestações culturais. Entre eles estão a Deia Fernandes, da Educarte, a Edelma Dias, da Folia de Reis Estrela de Belém, e Inosemar Fraga, da Escola de Samba X15, e Marcos Cunha, do Abadá Capoeira, e também a Mariana Lemes, lá do Grupo Teatro Identidade. A participação reforça o destaque cultural de Três Lagoas no cenário estadual e nacional, com iniciativas voltadas a as tradições populares, como artes cênicas, música e audiovisual e também cultura afro-brasileira. Outro destaque da participação treslagoense será a exibição do curta-metragem experimental Metamorfose, que foi produzido pela Educarte e dirigido por Henrique Lopes. O filme foi selecionado por meio de um edital nacional que escolheu apenas duas produções por região do país para integrar a programação oficial da Teia Nacional, e Três Lagoas foi selecionada. E parabéns, né, a gente levando aí Três Lagoas através da arte para o resto do país. Ele foi produzido com recursos, esse filme foi produzido com recursos da Lei Paulo Gustavo, e esse curta destaca o fortalecimento das políticas públicas de incentivo à cultura e também a visibilidade dos talentos de Três Lagoas em âmbito nacional. Além das apresentações culturais, o evento terá plenárias, rodas de conversa, vivências e debates sobre o fortalecimento da política nacional na cultura viva.
0: 11h58, 11 horas 58 minutos. Já já tem para você o Ronda Policial com Fábio Campos. Eu sou o Cláudio Júnior, agradeço a sua audiência e companhia nesta manhã aqui na Rádio Caçula.
1: Eu sou Vinícius Leal, também agradeço o William Ramos e o Daniel Adlau, que são responsáveis pela operação técnica aqui do nosso programa.
0: Continue ligado na nossa programação, acompanhe também as principais notícias de Três Lagoas, da região e do Brasil, por meio das nossas redes sociais e do portal radiocaçula.com.br. Uma excelente segunda-feira para você, com muita paz, saúde e um ótimo dia.
1: Isso aí, um ótimo início de semana para todos os nossos ouvintes, e amanhã você já tem o nosso encontro marcado às 11 horas. Hora da Notícia está de volta. Até lá.
0: Até lá.
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1: Muito boa tarde, começando Ronda Policial. Vamos destacando aqui as principais notícias, destas últimas horas. Vamos falar aqui na Ronda Policial das ocorrências. É um almoço lá pra minha filha, rapaz. Estou pagando aqui, por isso que eu estou falando aqui na Ronda Policial, e destacando as notícias. E se eu não pagar aqui, não chega o almoço, aí quem apanha sou eu. Então vamos fazendo tudo as mesmas coisas. Vamos falando referente a duas mortes que tivemos aí nesse final de semana em confronto aí com a polícia militar, o FT. Então a polícia agora mandou bala. Agora o camarada, ele quis apontar a arma para os polícias, era outra guarnição, mandou bala. Aqui no caso é registrado. Então, duas mortes e lamentavelmente uma morte, um acidente de trânsito de uma jovem, moça jovem, uma Três Lagoense jovem, acabou falecendo aí ao se envolver neste acidente onde ocorreu aqui próximo à Inocência. E o motorista estava bêbado, colidiu em uma motocicleta que a jovem estava, uma jovem Três Lagoense. Tá? Então vamos falar daqui a pouquinho na Ronda Policial esses detalhes. Vamos destacar aqui outras ocorrências também registradas de furto, tráfico de drogas, enfim. E daqui a pouquinho na Ronda Policial, um abraço para meu amigo Bailão Prime aí, o Flávio, a Célia, o Marciano no Instagram. Obrigado a todos aí pela nossa audiência. Aí no TikTok, obrigado a todos. O cafezinho aqui da Dona Anice, já trouxe um cafezinho aqui pra gente. Muito boa tarde. Aí pra mim é bom dia, pois aí não almoçamos. Aí o pessoal do TikTok, obrigado pelas nossas curtidas. Já curtindo aí mais de 170 curtidas. Vamos começando a Ronda Policial. Falando aqui onde a polícia militar de Brasilândia, ali o pelotão de Brasilândia, que é que faz parte aqui do segundo BPM aqui de Três Lagoas, neste domingo, aos 55 minutos, 0h55, o segundo pelotão ali, o BPM, Polícia Militar, em um trabalho de prevenção ali pela Avenida São José, em Brasilândia, os policiais resolveram abordar um veículo GM Cobalt. Então, no caso, em uma vistoria neste veículo, os policiais constataram aí no carro um carregamento oriundo aí do Paraguai. Então, no caso aí, perfumes de diversas marcas, conforme a Polícia Militar realizou essa apreensão de perfumes, mercadorias lá do Paraguai. Também, ali no posto fiscal de João André, os policiais abordaram um Space Fox, né, onde o Space Fox também estava transportando aí mercadorias aí do Paraguai, sendo aí oito pacotes, né, oito fardos de óculos com várias marcas. Ambos os veículos aí não tem nota fiscal, obviamente, é do Paraguai, a famosa Muamba. A Muamba, coitada, dá um dinheirinho dele, deixa ele trabalhar, se fosse cigarro, droga, né? Agora a Muamba, né? Bujinganga, deixa o cara trabalhar, né? Então não tem que ser essa apreensão, aí foi feita dessa mercadoria, e denúncia

denúncias ao telefone 3919-9700, 6739-19-9700.

0: Grosso do Sul, marcando aí seus 20 graus, tá friozinho, hein? Tempo friozinho, 20 graus, tempo aí para chover aí nesta segundona, previsão para chuva, a mínima de 16 graus, aqui a previsão aí para chover nesta tarde, então era para chover aqui pela manhã de hoje, mas choveu, agora diz que vai chover aí nesta tarde para o início da noite de segundona, alerta amarelo com chuva intensa. Esta aí é o alerta para a Defesa Civil aqui de Três Lagoas. Então é um alerta do INEP, né? Chuvas aí entre 20 a 30 quilômetros horário pode chegar com a chuva aí nesta tarde. Há risco, segundo aqui a previsão de chuva, para o risco de corte de energia elétrica e queda de árvores. Então vai cair a folha, hein? Meu pai amado, segundona, já começando, aí apavorado. Segunda-feira aqui, já começando, uma ótima segunda para todos meus amigos, minhas amigas. Uma ótima tarde de segunda, um início de segundona, um início de semana. Aí, onde também, só falando aqui, pessoal, é aqui do Ruralístico. Vai acontecer nesse final de semana aí, ó. No sabadão nós estivemos lá com o nosso amigo Pimpa, né, o Tibere, ali na Antão Trajano, na frente ali da lanchonete do G, né? O pessoal interditou a rua lá, churrascão comendo à vontade, churrasco na faixa, você pagava cerveja, né? E no caso, o Ruralístico que vai acontecer neste final de semana vai ser fast food e bebida, tudo já incluso no preço que você comprar a sua entrada, tá? Então é bebida liberada e comida liberada, tá? Neste final de semana. Vamos sortear ingressos aqui também pela Caçula FM, vamos sortear aqui, fazer um barulho aí para os nossos ouvintes também, dali através do nosso TikTok, das redes sociais, das nossas plataformas digitais, com certeza, tá bom? Cleusa, também o Marciano, muito boa tarde, meu amigo, meus amigos, aí nas plataformas digitais. E também aquele pessoal que nos escuta pelo Radinho 96.9. Obrigado à nossa audiência e curta nosso perfil aí no TikTok. Temos aí mais de 1.300, queremos chegar a 5.000 para jogar na nossa live ali no VMix, né? Senão não tem jeito, tem que chegar a 5.000 seguidores, né? Vamos falando aqui na Ronda Policial, referente agora, intervalo comercial, aí voltamos depois do break com intervalo, volto já.
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Voltamos com a Ronda Policial, são 12 horas e 17 minutos, 12 e 17. Vamos começando com as ocorrências deste final de semana. Vamos falando aqui, atenção, olha só, uma câmera filmou uma ação de um ladrão ali em um bosque das araras. Lembrando que a denúncia você pode fazer por 67-39-19-97-00. Olha o folgado, mais folgado que sapato de palhaço, né? Então, câmeras de segurança aí filmaram, a princípio, o primeiro aí, tentando furtar no veículo, o qual já saiu por aí, foi filmado, pode voltar aí. Então, uma ação ali, foi filmado, o camarada tentou furtar este veículo. Né? As imagens foram registradas, aí o suspeito aí, o acusado chegando em uma bicicleta, né, sem camisa, circulando ali pelas ruas ali do Bosque das Araras, e até observando alguns veículos, tentando furtar os veículos. Na frente, estacionado, como aqueles nos assistem, aqueles nos escutam pela 96, na frente das residências, o camarada aí, logo na manhã de final de semana, domingão, você vai lá, tá preocupado, você foi almoçar na casa de sua mãe, na casa de sua avó, na casa de sua namorada, aí aparece os abençoados aí, os abençoados. Então, aí, algumas tentativas de furto, e o camarada foi filmado, inclusive até o pessoal denunciando aí, nas redes sociais na manhã deste domingão. Então, denúncias ao 67-39-19-97-00. Também, por falar de câmeras de segurança, logo também foi registrado aqui uma pessoa tentando furtar aí um veículo onde o camarada tentou furtar aí este veículo. Foi flagrado aí neste domingo também, na manhã, no bairro Sete Sul. Tem ladrão pra tudo quanto é lado aqui, hein? Tem pebaiada, noia, peba pra tudo quanto é lado. Também um camarada, peba, ó, chegou em bicicleta e tentou furtar um veículo, onde foi flagrado por câmera de segurança. Aqueles que nos assistem também podem observar a ação. O camarada chega sem camiseta, né, bicicleta, ele também rodando ali no bairro Sete Sul, ele fica trocando de roda ali, mas que peba lazarento, hein? E no caso tenta abrir o veículo, ainda bem que não quebrou o vidro, né? Ainda bem que não quebrou o vidro, que ainda vai deixar um prejuízo pro cara aí. Tomara que eu tô vendo essas imagens agora, né? Tomara que não quebrou o vidro. O que que tentou levantar a traseira do veículo, aqui se vocês assistem ali, é mecânico agora também, é borracheiro? Mas que peba lazarento, né? Que esse é o famoso peba, é o famoso carniça. É o famoso Noia, hã? O que que tá fazendo? Ele é borracheiro, ele? Tentando furtar a roda. Mas, olha, que peba lazareto. Ah, ele põe uma chave. Que esse catinguinho tá fazendo aí? Tentando levar as calotas? O que que ele tá fazendo?

Meu pai amado, só Deus. Que droga estragada é essa aí, Jesus? Meu paizinho amado. E ficou bastante tempo ali rodando, hein? Ficou trocando de roda, né? E fugiu com a bicicleta, né? Fugiu com a bicicleta. Ó, um abraço, queria mandar um abraço bem legal, bem bacana mesmo. Lá do japonês do stand de tiro 67. Um abraço ao japonês do stand de tiro 67. No stand de tiro está ó, é coisa de gente grande, tá, aquele stand. Eu fui logo no início, eu fui lá sábado, agora esse final de semana, fui acompanhar alguns amigos meus lá. O pessoal foi fazer aqui tiro esportivo, né? E tá legal, tem uns alvos lá, ficou bem bacana. Um abraço ao japonês aí do 67, do Clube Tiro 67. O stand de tiro está um espetáculo, muito bacana mesmo, bastante aí, frequentadores, esportistas. Aí um abraço mesmo e obrigado pela recepção nesse final de semana. Então, estivemos ali acompanhando, brincando, ali conversando, jogando conversa fora, né? E o pessoal praticando também um tiro ali esportivo, né? E muito bacana, achei a estrutura muito bacana, porque eu conheci no início aí do clube de tiro, ali quando teve início, aí o 67. Até inclusive eu fui com meu pai lá na época para conhecer e tal. E agora eu vi agora uma revolução, assim, uma foi não uma revolução, foi uma evolução incrível aí com a qualidade aí dos alvos, do tiro, né, os cabos de aço, bem bacana mesmo, coisa de primeira ficou ali, ficou bem bacana mesmo. Olha, pessoal, vamos falando agora sim, meu pai amado, sai um anjo da morte e agora me volta dois, sai um cabo que era então da FT, era Rotai, ficou Força Tática. Olha o apelido do menino, Anjo da Morte, meu pai amado, né? É, quando acontecia aquelas trocas de tiro. Agora assumiu agora um outro Anjo da Morte, o Anjo da Morte, ele saiu da FT, foi pra Rural, né? E agora ficou um sargento no lugar, meu pai amado. Agora sim, tá vendo? Só foi na dura aqui, né, que o pessoal mandou bar na última quinta-feira nos polícia lá, nós reclamamos aqui, aí os polícia agora mandaram bala, revidaram. Ó, eu achei até que era, o pessoal tinha as informações aqui, até o pessoal falou aqui, tinha as informações, falou, ó, a gente vai morrer naquele no arestinho, né, comentou-se aqui no nosso meio aqui. E eu falo, ah, será, pai? Que é isso? Quem vai? Não vai, não. E morreram dois. Na falta de um, foram dois. Né? Trocaram tiro com a polícia. Desta vez, aí a polícia militar, a FT, né? Já fizeram umas aulas de tiro lá no Clube 67. Né? Fizeram umas aulas de tiro. Não, esse aí é o segundo, Romeu. Esse, vamos para o primeiro aí. Quer ver? Pera aí, segura aí. Aperta a pausa aí. Ó. Então, só para o primeiro a ser morto aí nessa troca de tiros foi o FB ou C4. Então, explodiu o C4 que foi para os ares. Faleceu, não suportou a troca de tiros, apesar do socorro. Aí, rapidamente, aí, da Polícia Militar, da FT, foram a 20 por hora. Né? É, no caso, houve essa troca de tiros ali no Novo Orestim, é onde o Fabrício Julierbe de Almeida, ele que era foragido da justiça, era apontado aí também, procurado da justiça, né, onde foi feita uma tentativa a princípio de uma abordagem, que seria uma abordagem simples, ali no Novo Orestinho. Então, Fabrício Julierbe de Almeida, vocês podem ver na tela aí, conhecido aí 29 anos, molecão, hein, 29 anos apenas, FB ou C4. Então, ele morreu nessa troca de tiro, aí nesta tarde de sexta-feira, uma troca de tiro com o FT, com a Força Tática, né, ali pelo condomínio Alexander, no Novo Orestim, né, no conjunto habitacional Orestim, portanto. Então, de acordo aí com as informações, por volta aí das 16h20, né, os militares receberam uma denúncia, né, que uma pessoa que seria perigosa, estava foragida da justiça, estaria escondido ali nos prédios, no engenheiro Alexander, ali no Orestim. Muito bem. Os policiais militares, então a FT, começou a ter aí um certo policiamento ostensivo ali pelo local, quando viram aí o C4, né, o C4.

0: conforme a denúncia.
1: E o C4, ao perceber a aproximação da viatura da Polícia Militar, correu para o interior ali dos prédios do apartamento. E a Polícia Militar, aí quando foi fazer a incursão aí no apartamento, né, o Fabrício apontou uma arma de fogo, né, em direção aos policiais. Os policiais, então, o sargento aí já mandou bala, aí revidaram a injusta agressão, né, a possível ameaça iminência da integridade física da guarnição, e para preservar, mandar bala na injusta agressão. Ele foi baleado, mas foi socorrido ao hospital. Já tem passagem, gente boa, já tem passagem por homicídio, associação criminosa, sequestro e cárcere privado, ameaça, tráfico de drogas aqui no Mato Grosso do Sul. E segundo ele, seria integrante aí do PCC. Foi tarde, hein? Rapaz, isso é uma ficha criminal desse tamanho aqui. Durou em 29 anos. Viu? Olha só, assisto agora a Polícia Militar. Abre o áudio. Socorrendo aí. Rapidamente ao hospital, Nossa Senhora, para justa, iminente agressão, integridade física da guarnição, né? E segundo o boletim de ocorrência, estava com vida, mas ele acabou vindo a óbito ao dar entrada aí no hospital Auxiliadora. Então não resistiu aos ferimentos. Aí no caso, aqui o jovem, de apenas 29 anos, tudo molecada, né, meu? Tudo molecada. O que lamentavelmente aí, o que sobra aí é a tristeza para a família, né? É para a família. Infelizmente, a pessoa fez aí o caminho do errado, do procurar aí o caminho que seria para ele o mais rápido, o mais vantajoso, mas o vantajoso para chegar mais perto lá do colo do abençoado, né? Já mandou bala e quem lamenta é a família. E no caso aí, foi feito menos um, porque C4, FB, passagens aqui por caixa privada, homicídio, tem aqui uma outra ficha aqui por sequestro, tráfico de drogas, ameaça, associação criminosa, seria ele integrante aí do PCC. Então o pessoal mandou bala aí, esse aí foi o primeiro óbito registrado aí na tarde de sexta-feira, início de final de semana, aí já movimentado. Lembrando que na semana passada, tivemos também aqui o registro aí de 3 mortes, né? O número subiu para 3 mortes na terça-feira, né? 3 mortes na sexta-feira, tá? Então, foi registrado já o primeiro óbito, início do final de semana, aí movimentadíssimo aí, nesta sexta-feira, o qual apontou aí para um primeiro óbito nessa troca de tiro. Sexta-feira, dia 15. Pessoal animado, hein? Dia 15. Então, já foi. Vamos rapidinho intervalo comercial, mas antes do intervalo, vamos chamar meu amigo Jorge. Depois do intervalo, vamos falar do segundo óbito, da segunda morte registrada neste final de semana também. Então, 2 foram para o saco, 2 foram para o vinagre aqui, né? 2 fizeram o passamento. Né, então já foi 2. E também lá no Orestim, tá movimentado o trem lá, hein? O negócio tá. O bagulho tá louco lá no Orestim. Mas antes, vamos chamando aí meu amigo Jorge. Você que tem uns probleminha aí com a Maria Mole aí, fica aquela Maria Mole, vai, não vai, deixa a sua companheira ver navios, na saudade, os olhinhos dela, chega até lacrimejar e você fala: nunca aconteceu isso comigo, é a primeira vez, seus probleminha acabaram, né? Você vai acompanhar agora quem entende do assunto, quem entende de um assunto sério. A gente brinca, mas é um assunto sério, muitos homens aí tem vergonha, muitos homens não querem procurar o tratamento, e tem que procurar o tratamento, meu amigo, não tem jeito. Se o bicho da minha área mole ali, ó, você tem que procurar tratamento, não adianta. É um problema de impotência sexual, ejaculação precoce, é um problema de saúde. Isso pode causar grandes malefícios para você. Então procure ajuda médica. Vamos com o meu amigo Jorge, que vai nos passar aí qual o procedimento de um tratamento. É um tratamento com quem entende do assunto.
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8: Voltamos com a Ronda Policial, são 12 horas e 35 minutos, 12h35. Você que ligou o rádio agora,
9: Você que está nos acompanhando agora pelas nossas

plataformas digitais, pela nossa TV web, né? Falamos aí no bloco anterior a morte da troca de tiro, a primeira morte do C4. C4 ou FB, vocês podem ver na tela aí, né? O C4 ou FB, que seria o Fabrício Julierber, né, de Almeida Silva. Ele que tinha uma ficha aqui de tranquilo, bem tranquilo, ó, só tinha cárcere privado, era sequestro, associação criminosa, ameaça. Era um cara bem sossegado, bem tranquilo, né, os sentimentos aí para a família, mas aí a sociedade ganhou, né? Então, no caso aí trocou tiro, aí o pessoal foi treinar, fazer uns tiro alvo lá, foi depois que foi pro clube do tiro japonês lá no 67, né, no stand de tiro. Aí o pessoal treinou bastante lá e aí não levaram desaforo para casa, não, mandaram bala aí no C4, né? Tinha um mandado de prisão expedido pela segunda vara penal, né? Houve aí uma regressão cautelar de regime, condenação por homicídio qualificado a 12 anos em regime fechado. E segundo aí, o cara era perigoso, né? Esse Fabrício não era uma peba, não, era bandido mesmo. Ele inclusive participou do Tribunal do Crime em 2019. Camarada aí não é noia, não. Camarada é bandido, né? Bandido perigoso, perigoso. E você vê, né, com apenas 29 anos, moleque ainda, molecão novo ainda, 29 anos. E agora, uma segunda morte também foi registrada num confronto aí com a Polícia Militar na noite de sábado, ali também no Orestinho. Também, segundo informações, seria faccionado. Aí o camarada que acabou sendo preso, né, o Ronieri Roques Gonçalves, 33 anos também só, hein? 36 anos. Foi socorrido, vocês podem ver as imagens aí, foi socorrido após essa troca de tiro. Né, pode abrir o áudio aí. Foi socorrido também, mas aí devido à injusta, a possível iminência, à morte, a integridade física, não resistiu aos ferimentos também. Mais um. Rapaz, eu achei que a Força Tática tá parecendo SAMU esse final de semana, né, rapaz? Que coisa de louco, rapaz. Segundo, tá parecendo SAMU. Que coisa de doido. Né? O pessoal do SAMU, será que é a mesma guarnição? Vamos ver. Rapaz, o pessoal tá parecendo SAMU esse final de semana. E tá mais socorrendo os outros do que prendendo gente. Tá doido, você tá louco. Ronieri Rox Gonçalves, 23 anos, então ele foi socorrido, mas não resistiu aos ferimentos. Aí vindo a óbito. Ali também, ele tentou se esconder em um apartamento ali no Novo Oeste. Quando tentou atirar nos policiais, os policiais, quando perceberam que ele estava armado, já tinha informação que ele seria o faccionado, né? Ali pelo residencial Tucano, no Novo Oeste. Aí ele já tinha essa informação, então o camarada também não é peba, é bandido, é perigoso. Então é um camarada que não vai trocar figurinha, né? Vai aí mandar bala também nos policiais. Então o Ronier tentou fugir ao ver a viatura da Polícia Militar. Tentou entrar num apartamento. Quando os policiais foram iniciar a incursão, também ele apontou uma arma policial, onde disparou por uma vez. Quando disparou, os policiais mandaram bala nessa troca de tiros. Ele foi socorrido, mas não resistiu aos policiais. Lamentavelmente, os pêsames aí para a família. É a família que chora aí, porque na verdade o camarada, quem fez a escolha errada foi o cara, foi o filho. E, infelizmente, fugiu do controle da mãe, hein? Obviamente, nenhuma mãe quer que o filho vire ladrão, nenhuma mãe quer que o camarada já tenha passagem aí por roubo, né? Através de arma de fogo, tráfico de drogas, disparo de arma de fogo, homicídio também, e entre as outras ocorrências. Então, é um camarada perigoso, não é um camarada que vai mandar recado, não vai mandar flores aí para os polícia, né? Pode até voltar para cá, não vai mandar flores para os polícia. Então, o pessoal ali já frequentou ali o clube do tiro 67, do japonês, treinaram bastante e, no caso, teve muita sorte mesmo. E eu também não acreditei que na quinta-feira, aquela operação da Polícia Civil, o camarada deu um tiro na porta para 30 policiais. Tinha 30 policiais, o camarada mandou bala. E esse aí, não quer nem saber se tem 30, se tem meia dúzia, se tem um, né? O negócio é derrubar, tombar alguém, algum polícia, né? Porque o que está acontecendo aqui

Três Lagoas, olha só, eu me recordo uma época que estava nesse naipe, na época que era Rotai. Na época era Rotai, um abraço aí para o meu amigo Sargento Gildo, né, que na época era da Força Tática, depois era Força Tática, depois ficou Rotai, era Força Tática o início. Que na época também mataram aquele policial, aquele meu amigo, uma pessoa bacana, que agilizou, que comoveu também uma força policial, meu amigo Wesley, o Wesley, né? Ele era da Rotai, era do Tático, tinha acabado de se formar na Rotai, formar a equipe Rotai, e mataram o policial, que seria o sargento Wesley, lá no São Carlos. Aí desencadeou aí uma prisão, matança de gente, uma briga entre polícia e bandido, virou uma coisa de louco isso aqui. Aí os polícias fizeram um rapa em todo mundo, né? Derrubaram uns par de gente na época. Né? E agora, pai, essa equipe da Força Tática tá parecendo SAMU esse final de semana. Ficou parecendo SAMU. E você vê aqui que eu estou falando isso, está tendo uma briga de facção aí. É uma coisa que está ficando uma coisa assustadora, meu amigo. Né? Daqui a pouco, será que os bandidos também vão mandar bala aí na polícia e assim vai? Lá no Rio de Janeiro ou São Paulo, o bandido não pode ver a polícia que executa o policial. Olha só a coisa de louco que tá ficando aqui. Semana passada tivemos pelo menos aí as 3 mortes, 2 mortes pelo menos, ligadas aí a Comando Vermelho e PCC. Né? Briga entre eles lá, isso aí tá briga de cachorro grande já. Né? Quando tiver entre eles, tá bom. Duro se pegar um cidadão de bem aí, for atingido, mas porque nem aquela troca de tiros aqui no parquinho, um monte de gente, você com a família, você pega um tiro lá, você não tem nada a ver com a situação. Se tiver entre eles, se estivesse matando entre eles lá, que tá ótimo. Agora o duro é se envolver um cidadão de bem. Né? Isso aí que tá duro. Agora, esse final de semana, 2 já faccionados já foram pro vinagre. Né? Já foram, mandaram bala na polícia, a polícia mandou bala de volta. Na quinta foram presos também por roubo. Aqui a ação aí da Polícia Civil e Polícia Militar. Coisa de louco, hein? Olha, isso aqui que é triste, ó. Vou falar agora. A morte de uma jovem de apenas 23 anos. 23 anos. Esta aqui, um sentimento para a família. Que dor terrível. Ainda mais você que tem filho aí, que principalmente vai passear ou vai estudar fora. De repente, aí um motorista bêbado, supostamente bêbado, atropela uma jovem de 23 anos apenas, né, em uma rodovia na MS-377, próxima à Inocência. A jovem Amanda da Silva Bonifácio, 23 anos, morreu em um acidente neste domingo. Tá, a morte da Amanda, onde o motorista do veículo, com a suspeita aí de dirigir bêbado, e fugiu sem prestar socorro. Este acidente aconteceu logo na manhã de domingo, na MS-377, ali em Inocência, onde a Amanda da Silva Bonifácio, ela que mora aqui em Três Lagoas, ela é Três Lagoense, morreu nesse acidente entre motocicleta e um veículo, aí 4 rodas, né? Lamentavelmente, uma colisão frontal. O piloto da moto, também de 23 anos, ficou ferido. A Amanda estava juntamente aí com este jovem de 23 anos na pilota, quando aí houve este acidente, essa colisão. As vítimas foram arremessadas para fora da pista, onde a Amanda chegou a ser socorrida com vida, mas infelizmente não resistiu após dar entrada na unidade hospitalar Inocência. Já a pessoa, o jovem de 23 anos que estava conduzindo a motocicleta, sofreu lesões nas pernas e está internado aos cuidados médicos. A Polícia Militar, logo após tomar conhecimento do acidente, pôde receber informação que 2 homens desceram do automóvel segurando latas de cerveja. Olha só que coisa de louco. O camarada acaba de se envolver em um acidente, vai descer com lata de cerveja na mão e abandonaram o local sem prestar nenhum socorro às vítimas. Então foram feitas buscas ali pela Polícia Militar, onde os policiais identificaram o passageiro do veículo, né, e apontou o passageiro, que Eric Johnson da Silva Cruz seria o motorista do veículo do acidente. Então o motorista acabou delatando, caguetando aí o companheiro de cachaça aí. Então, em uma busca ali, diligências e também uma busca no veículo, os policiais encontraram latas de cerveja da marca Brahma dentro aí do interior do automóvel,
O passageiro também confirmou que ambos

0: ingerir bebida alcoólica antes da colisão. Logo na manhã de domingo, isso aí tá cachaceiro demais, né? Domingão de manhã já tá num pote, hein? No caso, Eric Johnson da Silva não foi localizado. Mas o gerente da empresa em que ele trabalha informou que ele vai se apresentar com o advogado. Que lamentável, né, meu amigo? Você perder aí uma filha de 23 anos, você perder aí uma sobrinha, uma amiga de 23 anos apenas por inconsequente motorista bêbado. E nós estamos no Brasil, não vai dar em nada, vai ser homicídio culposo. Agora eu pergunto a você, o porquê homicídio culposo? Quando não há intenção de matar. Então vai pegar no máximo 5 anos, se for réu primário, vai responder em liberdade. E quem chora, aí sim chora os amigos, aí choram as famílias, o namorado, aí o marido, enfim, uma jovem, uma morte de um motorista bêbado ao volante. Meu amigo, você quer tomar sua cerveja, quer beleza, quer ir pra balada? Vai de aplicativo, meu amigo. É 20 conto uma passagem, 20 cruzeiro. Se você não tiver 20 reais pra pagar uma passagem, ou se você for em 4 amigos, não rachar entre 4, vocês estão quebrados. Aí vocês não tem nem que sair de casa. Vão dormir. Agora, por uma responsabilidade dessa aí, ó, uma família, meu pai amado, o que, que é isso? 23 anos da moça apenas. Tem uma foto do carro lá, da moto? Tem mais da moto aí, tudo. Que é isso, rapaz? Isso aí não lamentavelmente. Não, o do carro. O do... Mano, que coisa louca. E que é até uma... O cara tá com o veículo da empresa ainda. Ainda coloca a empresa no barulho. A empresa é capaz de responder isso aí. Capaz da empresa responder também. Abraçar uma ação, viu? Se o camarada tiver com o carro da empresa... Se envolvendo nesse acidente, e se de fato for da empresa mesmo, o camarada tá na roça. A empresa, o dono da empresa, que não tem nada a ver com isso aí, vai abraçar aí. Vai abraçar. Escuta só. Mas pegar aqueles advogados que tem encardido, nossa senhora. Aí o cara tá na roça. Olha, daqui a pouquinho, vamos rapidinho intervalo comercial, vamos falar onde também uma família sofreu atentado a tiros. Também nesse final de semana. Meu pai amado, que é isso, hein? A Polícia Militar hoje tá aparecendo SAMU esse final de semana. Que coisa de louco. Aí o SAMU ia virar Polícia Militar. Que é isso? Vamos rapidinho, intervalo comercial.
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3: Voltamos com a Ronda Policial, são 12 horas e 51 minutos. Meu pai amado ali, o Novo Orestinho, estava animadíssimo esse final de semana, hein? Estava movimentado. Tinha polícia pra caramba, troca de tiro. E olha só, uma morte na sexta-feira à tarde. Uma troca de um confronto, outra morte no sábado, e já no início de sábado para o domingo, olha só, uma família, estava em um veículo ali na região do Novo Oeste, eles estavam retornando, indo para a residência, após sair de uma confraternização, quando aí um veículo Citroën Cross, Air Cross, emparelhou ali ao lado do veículo da família, onde quatro pessoas, família, mãe, filho, filhas, sem saber de nada, o pessoal efetuou disparos aí de arma de fogo em direção ao carro. Olha só que coisa de louco. O motorista então conseguiu fugir e procurou diretamente ali o batalhão da polícia militar para pedir socorro, pedir ajuda, onde, segundo ele informou também, que desconhece os motivos, o porquê. Eles estavam voltando de uma confraternização, estavam indo para casa. E por coincidência também trocaram tiros ali, ó, na noite de sábado, momentos antes. Ali os polícia com o camarada que foi morto, que é o segundo a ser morto. Né? Então meteram bala aí no Citroën Air Cross. Tem a placa aqui, mas não vem ao caso de dizer o que é essa placa. Não sei se é fria, se é clonado, né? Deixa a polícia checar. Aí no caso aqui. Aí pediu ajuda, não desconhece os motivos. Meu pai amado, hein? Tava animado o Novo Oeste, né? Agora, vê que coloca FT, é Força Tática SAMU, primeiro socorro. Que é isso, hein? Que é isso, rapaz? Tá animadíssimo. Olha só essa imagem. Ao mesmo tempo, é uma imagem de alívio, mas eu olhei essa imagem e eu fiquei angustiado. Falei, nossa, coitadinha da vaca. Olha, como é que uma vaca me cai dentro de um fosso, dentro de um poço artesiano? Aqui em uma propriedade rural, aqui na rua Urias Ribeiro, na Chácara Resgate. Olha só, aqueles que nos assistem, aqueles que nos escutam, olha só, a pessoa usou uma pá-carregadeira para retirar, uma retroescavadeira, melhor dizendo, para retirar a vaca do buraco. Olha que tadinha, rapaz. Ao mesmo tempo é de alívio, mas só que, olha, não é angustiante, rapaz. E a vaca bem gordinha, ela. Tadinha, é legal você ver que ela foi salva, é bom saber, mas só que, olha, tadinha, né? Quem não nos escuta, provavelmente vocês, uma retroescavadeira, a vaca caiu dentro de um poço artesiano ali, e é uma vaca gordinha até, né, ela vai ter que usar um monjara aí, aí o pessoal pegou uma retroescavadeira, né, o corpo de bombeiros, né, o corpo de bombeiros aí do 5º grupamento, então içou literalmente a vaquinha. Amarrou ali as patas dianteira. Joga de novo aí, Romezinho, a imagem aí. Olha só. Tadinha. Não dá uma dó. Olha só. Quem nos acompanha pela 96, que nos assiste pela TV Web, é ao mesmo tempo de alívio, mas é ao mesmo tempo assim, né? Tadinho. Ó, a gente que gosta de animal fica uma... uma dozinha, mas coitado, mas o importante é que conseguiu resgatar essa vaquinha, caiu ali na Chácara Camargo, em um poço rural, e o pessoal içou essa vaca, literalmente, fizeram aquela pescaria da vaquinha, tadinha, mas graças a Deus deu tudo certo. Meu amigo, olha só, você acha que você é louco, você acha que tem gente doente nesse mundo? Olha esse doente aqui, vê se isso, eu não sei definir isso aí, ali em um assentamento, O homem, um idoso de 68 anos. Neste final de semana, a Polícia Civil, lá de Silvíria, cumpriu um mandado de prisão preventiva em desfavor do cabra aí, do sem vergonha, do safado. Esse aí que tinha que trocar tiro com a polícia. Tinha que ir pro colo do capeta rapidinho. 68 anos. Vou falar do abençoado. Você olha um idoso, né? Os idosos ficam... os canalhas envelhecem. Né? Os canalhas, os porcarias... envelhece, tem idade, porque você olha um idoso, fala, tadinho, é um idoso, mora no assentamento, coitadinho, né, trabalhador. Bom, olha só, ele foi preso pelo estupro de vulnerável contra as suas duas enteadas, hoje adolescentes, ali no assentamento Canoas, propriedade rural, ali de Silvíria. Então a Polícia Civil cumpriu o mandado de prisão preventiva. Foi início através de uma denúncia que foi formalizada na Rede de Proteção à Criança, Adolescente de Silvíria, onde relato das vítimas, as duas enteadas. Então, de acordo com os depoimentos, os abusos sexuais ocorriam desde o período que a mãe da jovem era viva. E após o falecimento da mãe, elas ficaram mais vulneráveis e os estupros aumentaram. Aumentaram com uma frequência maior desses abusos sexuais. Então o inquérito correu, aí os abusos se intensificaram, né, os indícios do que ele ainda convidava terceiros para praticar o estupro a essas enteadas. Olha só que filho de uma boa mãe, bro. Que miséria, esse aí que tinha que ir pro colo do capeta, esse que tem que ir pro colo do capeta. Tá certo que o traficante, ladrão, mas só que igual esse verme aí, isso é um verme, isso é a escória da sociedade. Nem os bandidos gostam, tem raiva de um vagabundo esse aí. Nem é vagabundo, não pode falar que é vagabundo, porque os vagabundos vão se sentir ofendidos ainda, né? Os nós não podem chamar de nós, isso aí é um doente que tem que ir pro vinagre. Esse sim tem que ir pro vinagre, né? Porque quem é ladrão também, quem é bandido, tem mãe, tem filha, tem neta, tem sobrinha. E aparece esses abençoados, tem que mandar pro colo do capeta. Não, então foi deferida aí uma prisão preventiva. Atualmente as adolescentes estão afastadas aí do tarado, né? Estão aí na rede de proteção, apoio e assistência social do município de Silvíria. Então, no caso aqui, as investigações agora querem identificar quem seriam os colegas miseráveis também que participavam de estupro. Já pensou, meu amigo? Você tem o seu amigo aí, o seu colega, você sai pra uma balada, falou, o que vocês vão fazer hoje? Ô, vamos estupar umas meninas, as menores de idade, hoje estão tudo mocinha, com 16 anos, 17. Ô, vamos praticar um estupro ali, que legal, né? Vamos tomar umas aqui, vamos praticar um estupro ali? Ô, isso aqui, pelo amor de Deus, isso aqui é surreal, tem que mandar pro vinagre um cara desse, tem que castrar. Aí vem o pessoal da esquerda e fala que não pode castrar o cara desse, não pode, tadinho dele, esse cara tem jeito. Tem jeito com capeta. Nem um capeta que é isso aí. Né? Tem jeito. Qual que é pra trabalhar na sua empresa, na sua casa? Parecer o caseiro da sua chácara, o abençoado aí. Coloca aí, né? Não, coitadinho. Ele vai ficar castrado. A castração química, coitadinho, né? Tinha um cabo de vassoura, deixar atolado nele até o resto da vida. Que é isso, rapaz? Isso é miserável, escória da sociedade imundista. Tira esse raio daí. Mundiça do caramba isso aí, tá louco? Esse sim tinha que trocar tiro com a polícia. Esse tinha que morrer. Tá doido? Eu, hein? São 12 horas e 54 minutos. 12h59. Fiquei até puto da vida amanhã. Que é isso? O cara abusado, azenteado com a mãe. E chamar mais gente pra ir participar. E o mais miserável ainda, o amigo, entre aspas, veio e falou: vocês estão doidos? Não vamos estupar aqui as meninas. Vocês estão loucos? Vocês estão doidão? Que é isso? Mas os colegas do capeta se juntar aí a ser aí o comparsa, né? Ser aí o cúmplice do crime. Que é isso? 12h59, 13 horas girando aí. Fica agora com meu amigo Diego Luiz. Tenham todos aí uma ótima tarde, um ótimo início de segunda-feira, o início de semana. Tenham todos aí uma ótima tarde mesmo, com chuva ou sem chuva nessa tarde marcada aí aqui em Três Lagoas, Mato Grosso. Fique agora, o Diego Luiz acabou de chegar nos estúdios agora, na companhia. Peça sua música pelo 679-9149-8282. Tenham todos aí uma ótima tarde. Tchau, gente. Um forte abraço.
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Segundamos com aquele S maiúsculo, mas com vontade de ser minúsculo, né? Por causa do tempo, por causa dessa chuvinha e daquela preguiçinha, né? Mas, você sabe, né? Pra gente chegar no sucesso, preguiçinha não dá certo na nossa agenda não, tá? Então temos que ter disciplina para que tudo ocorra como a gente deseja, não é verdade? Por isso que hoje eu quero deixar uma mensagem diferente aqui pra você, tá? Eu quero deixar uma mensagem para você refletir bastante mesmo. Aliás, todas as mensagens são, né? Mas hoje eu quero compartilhar algo que eu estava pensando pela manhã. Você quer descobrir, quer saber se o seu amor é real ou é só comercial de internet? Hã? Tá afim de fazer esse teste comigo hoje? Para você descobrir se quem tá do seu lado é real ou se é fantasia? Esquece os textões e os filtros do Instagram. O verdadeiro teste hoje em dia é simples. Pode praticar, pode aplicar. Se você e o seu parceiro ou sua parceira conseguem jantar olhando um nos olhos do outro e não para a tela do celular, parabéns. Isso não é só paixão, é um milagre moderno. Porque, afinal, romance de verdade não dá para printar. Sacou? Pega essa aí, bora fazer esse teste e bora ser feliz também nessa segundona, né? Uma excelente semana pra você. Põe fé na frente que o resto... O resto a gente dá um jeito, não é verdade? Boa tarde, caçula!

0: caçula faz parte da sua vida, manda um oi aí pra eu ver. Mete o dedão aí, eu sei que você tá com frio, tira a mão desse bolso aí, ó, e mete o dedão gostoso na tela do celular, 91498282, faça como o Flávio de Souza e meteu o dedão aqui, tá falando com a gente. Um abraço pro Flávio, um abraço aqui também pra Maiara Ferreira dos Santos, um abraço aqui também pro Romeu, pro Cláudio, pro Fred, também pro meu amigo Wesley, o Wesley que tá na mesma onda do Romeuzinho, quer tanto que o Neymar seja chamado. O Neymar vai ou não vai? O Neymar joga ou não joga? O que você acha? Me conta aqui, não me esconda nada. 9149-8282.
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Leonardo, te mando um abraço aqui pro Thiago, pra Vera, pra Graziele, pro Reinaldo também tá ligado aqui, tá na estrada. Vai devagar, hein, Reinaldo? Tempinho de chuva é mais perigoso ainda, hein? Então vá na maciota, vá suar.

0: Melhor chegar um pouquinho tarde, né? No seu destino, do que cedo demais num cemitério. E obrigado pela essa carona que tá dando pra gente aqui, tá bom? Ó, seguinte, deixa eu dar um recado pra você também. 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

0: ser feliz.
1: Bora! Bora, bora que bora! Tá na média boa? Tá no mais ou menos, mais ou menos. Manda um abraço aqui pro Ulisses, também pro Henrique, pro Jairo e também pra Letícia, que tá ligadona aqui. Um beijo, Letícia! Obrigado pela audiência, tá bom, menina? A Margarete é a nossa designer digital influencer blaster. Olha aqui, ó. A ela fazendo os bonequinhos nossos da equipe aqui. Ô Margarete, vamos fazer um anime, Margarete. Eu quero um anime agora da equipe da caçula aqui. Vamos criar um seriado da caçula nas redes sociais. 96 Caçula, mais informação pra você. Diretamente da redação da nossa central de jornalismo, ele, Cláudio Júnior, tem muitas notícias aí, Cláudio. Boa tarde.
2: Opa, boa tarde, Diego Luiz. Boa tarde, ouvintes da Rádio Caçula. Eu vou te contar uma coisa, viu, Diego?
1: Conta.
2: O que tem de golpista nesse mundo é incrível.
1: Infelizmente tem, viu?
2: Eles não estão perdoando nem os pets. Você acredita em uma coisa dessa?
1: Como assim? Dando golpe em
2: pet? Já teve um cachorrinho perdido?
1: Olha, eu não, mas a minha mãe sim.
2: Pois é. Criminosos estão utilizando recursos de inteligência artificial para produzir imagens falsas de animais de estimação e aplicar golpes em donos de pets desaparecidos. A prática ocorre após a divulgação de fotos dos animais nas redes sociais, quando os suspeitos entram em contato afirmando ter encontrado o pet e exigem dinheiro para devolvê-lo. Os golpistas chegam a enviar uma imagem do animal dentro de um carro, de um veículo, afirmando que estão levando o animal para outra cidade, numa tentativa de pressionar o dono do animal a realizar o pagamento. De acordo com especialistas em segurança digital, esse tipo de crime costuma seguir um roteiro semelhante. Os criminosos monitoram publicações sobre animais desaparecidos nas redes sociais e entram em contato rapidamente com os tutores, afirmando estar com o pet. Na maioria das vezes, os suspeitos solicitam transferências em dinheiro antes da suposta devolução do animal, utilizando justificativa como despesas de combustível, alimentação ou atendimento veterinário. Há também registros de casos em que os golpistas se apresentam falsamente como policiais ou representantes de órgãos oficiais para dar mais credibilidade à abordagem. Então, pessoal, fica o alerta. Desconfie e nunca faça qualquer pagamento antes de receber o seu pet de volta. Tá. É isso aí, Diego. Não é fácil, não.
1: Tá difícil. Tem duas coisas alarmantes aí. Uma é o uso excessivo da inteligência artificial com pessoas de má intenção. E segundo, redobrar a atenção, você que é dono de pet, né? Pra não deixar escapar, pra não acontecer isso daí, né?
2: E a gente sabe que quando a gente perde um animal de estimação, ele desaparece, a gente fica desesperado e faz qualquer negócio pra obter de volta, né? E acaba fazendo pagamento aos golpistas e o animal nada. Então, vamos prestar atenção aí no que ocorre nessas situações aí. 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

0: 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Manda um abraço aqui pra Nilza, pra Maria Aparecida, Cida Canistro, a Kátia, a Ana Paula também, Prado, o Vinícius, a Rosalina, o Thiago, o Wagner e também o Rodrigão estão sintonizados aqui na melhor, né? Na rádio que faz parte da sua vida. 96.9. 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
10: Olá, 12h30.

eu, você, aqui na caçula que faz parte da sua vida. Junto com o Luan Santana, né? 949-8282. Manda um abraço aqui para o Edson. O Ricardo também está junto com a gente aqui. A Aline, a Priscila e também o Davi. Obrigado pela companhia de sempre, de todos os dias. Obrigado por permitir que a caçula faça a trilha sonora da sua vida todos os

0: dias. Valeu demais, hein? 9149-8282, esse é o nosso WhatsApp. E quero convidar você para ativar o sininho das notificações. Ativa o sininho lá no Instagram, no Facebook. Toda vez que a gente publicar algo novo, você fica sabendo em primeira mão. Aí vai te avisar, tá? O Instagram vai te avisar. Principalmente lá no YouTube, deixa o seu like e ativa o sininho das notificações. Quando você faz isso, o YouTube entende que o nosso conteúdo é relevante e vai recomendar para mais pessoas. Então, siga a gente também lá no YouTube e deixa o seu like, que é muito importante pra gente. 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

0: Tchau, obrigado, Eloy Rafael, aqui no Boa Tarde Caçula. Valeu demais, hein? Ele tá chegando aí, ó. Ele tá secando o chapéu porque tomou chuva. Tá ilustrando de novo aqui a fivela. Vai começar a Hora do Cowboy.
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0: Eita coisa boa! Hora do Cowboy, estamos chegando, hein? Estamos chegando, estamos chegando! Ótima tarde pra você, obrigado pelo carinho. A partir de agora a gente chega pra levar pra você o melhor da moda sertaneja em clima de rodeio. A partir de agora o bicho pega do Paranão, hein? 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A gente chega nessa maravilhosa, abençoada segunda-feira pra levar pra você muita moda top do Brasil em clima de rodeio. Você pode participar à vontade também através do nosso WhatsApp. Anota aí, 679-9149-8282. A partir de agora, começa!
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2: Eita, coisa boa demais, essa é nossa 96 Caçula FM. Receba! Abre o nosso abraço, nosso carinho. Essa maravilhosa, abençoada segundona, né? Começando bem a nossa segunda-feira. Como é que tá aí? Tá tudo certinho? Tá belezinha? Tá preparado pra você ter uma semana abençoada, né? Então vambora pra cima, hein? As melhores modas sertanejas em clima de rodeio. 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

0: Olha só a participação do Cezinho, hein? Santa Carolina. Quando... Cezinho, ótima tarde pra você, abençoada, maravilhosa segunda-feira, hein? Pra todo o pessoal que tá trabalhando também, receba aí o nosso abraço, hein? Todo o pessoal que tá trabalhando também no comércio em Três Lagoas, aquele abração carinhosamente pra vocês, hein? Obrigado pelo carinho também, viu? Manda alusão também pra todo o pessoal lá da Obra Mais, hein? 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

0: Eita, coisa boa demais aí, ó. Essa é a nossa 96 Caçula FM. Nossa maravilhosa, nossa abençoada segunda-feira, hein? Deixa eu mandar também alô, seu especial, nosso amigo Tico também. Alô, Tico! Ótima tarde pra você. Valeu, meu irmãozinho. Obrigadão pelo carinho da audiência. Também pela participação com a gente por aqui também, né? E agora são exatamente 4 horas em ponto. Diretamente da redação, já nesta segunda-feira, trazendo notícias pra você. Ao nosso amigo Cláudio Júnior. Alô, Cláudio Júnior. Ótima tarde pra você, meu irmão.
1: Boa tarde, meu amigo cowboy. Boa tarde pra você, ouvinte da Rádio Caçula. É, a notícia não é muito boa, não, viu? É. Mais despesas para o bolso. Quem pretende tirar a primeira CNH nas categorias A e B agora precisa realizar o exame toxicológico antes de receber a permissão para dirigir, conhecida como CNH provisória. A determinação foi repassada pela Senatran aos Detrans de todo o país e já começou a valer a partir de hoje. Em Três Lagoas, o custo do exame varia entre R$ 85 e R$ 130, segundo o levantamento feito aqui pela reportagem da Rádio Caçula, junto às autoescolas da cidade. A obrigatoriedade do exame já estava prevista na Lei 15.153 de 2025, mas ainda havia dúvidas sobre a aplicação por falta de regulamentação do CONTRAN. Mesmo sem a publicação oficial das regras, a Senatran orientou os DETRANs estaduais a adotarem imediatamente a exigência para novos candidatos à habilitação de carro e moto. De acordo com a orientação, o exame toxicológico não precisa ser apresentado no início do processo de habilitação. Os candidatos poderão frequentar as aulas normalmente, realizar as provas normalmente, porém, os DETRANs vão consultar o RENACH para verificar se há resultado negativo registrado antes da emissão da PPD. Então, antes de pegar a CNH na mão, a primeira, né, aquela uma que pega lá que vale por um ano, vai ter que fazer o exame toxicológico e dar negativo. A informação completa está lá no nosso portal, radiocaçula.com.br. 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
4: Eita, coisa boa demais, essa é a Hora do Cowboy. E agora são exatamente 4 horas e 5 minutos. Abençoada tarde pra você, né? Como é que tá aí, ó? Tá tudo certinho? Tá belezinha? É só você participar com a gente por aqui também através do nosso WhatsApp, hein? 679-9149-8282. Deixa eu mandar também um agradecimento especial lá pra Bicicletaria Ciclo Arruda Lozer. Ótima tarde aí pra você. Obrigado pelo carinho, pra Moralina também, viu? 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

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Deixa eu mandar também um abração especial para toda a galera também lá no Bar do Bingo, hein? Alô, Nunes! Abração especial para você, pro Leandrão também. 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Lembrando pra você que tem som ao vivo todo sabadão lá, né? Ali o Chicote estrala, ali o bicho pega no Paraná.

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E tá essa nossa 96 Caçula FM. 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
0: É nóis! Coisa boa demais, essa moda é top do Brasil, tá estourada essa moda, hein, Neto Júnior? E os meninos aqui de Três Lagoas, hein? Receba aí o Neto Júnior também, receba o nosso abraço carinhosamente pra vocês, hein? Valeu, galerinha, tamo junto, é nóis, hein? Essa galera é top do Brasil!

0: Precisamos de mais, hein? 4 horas e 34 minutos. 4 horas e 34 minutos. Um abração especial lá pro Ataíde também. Alô, Ataíde, ótima tarde pra você. Valeu, meu irmãozinho. Obrigadão, é nóis, hein? Vambora. Pessoal que tá na rodagem também, receba aí o nosso abraço, hein? É só você participar com a gente por aqui também através do nosso WhatsApp. Anota aí o 679-9149-8282. Bora pra cima, Alan! Deixa eu ver também, tem a participação da Nalelis também, né?
1: Boa tarde, Daniel.
0: Oi.
1: Tem uma tarde de segunda-feira linda, abençoada por Deus.
0: Maravilha.
1: Daniel, vamos ver aquela música de segunda-feira à tarde.
0: Bora.
1: Que só você conhece os ouvintes.
0: Deixa com nós.
1: Um beijo pra você, nossa rainha Toninha Campos, Tânica, seu esposo, Cleusa Garcia, Rosângela, Carlinda e... pra mim, Daniel.
0: Valeu, Ana Lelis, aquele abração especial pra você, obrigado também pelo carinho, também pela participação, hein? Vamos ajeitar a moda pra você de segundona, hein? É nossa maravilhosa, nossa abençoada segunda-feira, começando bem a semana, hein? Olha só, conexão caçula. E Diego Luiz tá pelas ruas da cidade aí de Três Lagoas.
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0: Agora são exatamente 4 horas e 36 minutos. Conexão Caçula com Diego Luiz, pelas ruas de Três Lagoas. Olha só, fala com a gente, meu irmãozinho.
3: Muito bem, cowboy. Conexão Caçula desta semana, primeiro da semana, né? É. 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
1: Eita!
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7: Bom demais, agora 4 horas e 42 minutos, 4h42. Dá tempo de você participar com a gente por aqui também, né? Deixa eu mandar também um abração especial lá pro Cezinho também, né, Cezinha? Mandar também uma alusão especial lá pra Tamires, também tá com a gente por aqui também, a Renatinha. Toda essa galera que tá com a gente, obrigado pelo carinho, Deus abençoe cada um de vocês, hein? É só você participar, é só você interagir. Também a Ruth Maria está com a gente por aqui também, lá todo o pessoal da Fazenda Caças. Obrigado pelo carinho, pediu moda de Rio Negro e Solimões. Eu vou tocar essa moda pra vocês agora, hein? Moda linda demais, tá oferecendo lá pro Henrique. E pra toda a galera que tá sempre na sintonia junto com a gente por aqui, obrigado, hein? Deus abençoe cada um de vocês, a Luzia Aparecida. Ótimo tarde, ótimo dia, ótimo.

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0: É um prazer muito grande. Desejo todo sucesso do mundo. Ficou mais ou menos assim, ó. Na pegada de Guilherme Silva.
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0: Hoje completa um ano que meu coração reclama.
3: Eita, coisa boa demais, tá aí, ó, toda essa galera tá com a gente por aqui também, né? Vou dar um abração especial lá pra Jéssica. Alô, Jéssica, uma ótima tarde pra você, obrigado pelo carinho da sua audiência por aqui também, viu? Deixa eu atender também a participação da galera que está com a gente por aqui também, deixa eu ver a participação do Noah.
4: Oi, Noel.
3: Oi.
4: Capão, hein, Capão?
3: Olha só.
4: Você é Felipe.
3: Tá fazendo 5 anos, Noah. O Noah tá participando com a gente por aqui também. Ele que é o filhão da Juliana Ramírez, né? Abração especial pra você. Valeu, Noah. Completando aí, ó, mais um dia de vida, mais um ano de vida, né? Completando 5 aninhos já, hein? Passa rápido demais, né, Noah? E aí, vai ter bolo aí, convida eu, viu? Convida eu pra comer esse bolo maravilhoso aí, viu? É. Convida o cowboy, viu? Convida eu. É o Noah participando com a gente por aqui. Deus abençoe você, Deus abençoe sua família toda também. Obrigado pelo carinho. É a participação da Juliana Ramírez, né? Pra toda a família Ramírez, receba aí o nosso abraço, o nosso carinho. E a gente só tem que agradecer.
5: Oi, Daniel. Boa tarde,
3: oi,
5: Daniel.
3: Boa tarde.
5: A nós aqui do sítio Tatupeba.
3: Olha
5: na
3: só,
5: escuta.
3: Ótima tarde pra você,
5: Daniel,
3: Tina.
5: Daniel, toca retrovisor pra nós.
3: Vamos ajeitar a moda, ué.
5: Quero oferecer a programação todinha hoje, né? Que é maravilhosa a programação.
3: Obrigado.
5: O Noah.
3: O Noah, completando 5 aninhos.
5: Né? Completando mais um aninho de vida.
3: Que maravilha,
5: cinco
3: né?
5: Anos.
3: Deus abençoe.

0: Abençoe
1: um
0: sempre,
1: abraço
0: viu?
1: Da avó, do vô, dos irmãos, né? Leodora, Vitor Hugo, da mãe Juliana. E nós aqui amamos muito ele.
0: Maravilha.
1: Que Deus abençoe e ilumine ele todos os dias da vida dele.
0: Amém. Que assim
1: Falou?
0: Seja.
1: Falou?
0: Valeu. É a Tina, lá o Júlio César Ramírez, a Leodora, Vitor Hugo, Juliana Ramírez. Também aniversariante aí hoje, o Noah. Deus abençoe todos vocês aí, família abençoada, viu? A todo o pessoal do sítio Tatubeba. Deus abençoe cada um de vocês. Tamo junto, é nóis. Obrigado.
2: Alô, alô, meu irmão.
0: Oi, jacaré do rodeio.
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0: Você tá doido. Jacaré do rodeio. Valeu, jacaré. Uma ótima tarde, uma ótima noite pra você já. Valeu, meu irmão. Obrigado pelo carinho. Tamo junto, é nóis, hein? A Eliette também está com a gente por aqui. Alô, Eliette, fala com a gente aí, ó.
3: Daniel, boa tarde, tudo bem?
0: Tudo jóia.
3: Vou fazer a programação para minha mamalete, para Nice e para todos da rádio. Um abraço.
0: Valeu, um abração especial para você também. Obrigado pelo carinho, Deus abençoe você sempre, viu? Vambora de moda boa. E galera abençoada está participando com a gente por aqui nessa pegada do rodeio.

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2: 5:25.

0: Essa moda é todo o Brasil, hein? Deixa eu mandar um beijão pra minha mãezona, né? Minha mãezona tá lá na audiência, também tá lá em seu vídeo, né? Beijão todo especial, obrigado pelo carinho, Deus abençoe, viu? Minha mãezona tá lá, alô mãezona, te amo, viu? Beijão especial, meu irmão Nenezão, Dirceu, Arceu, meu irmão Denir, minha irmã Aparecida. Receba aí o nosso abraço, nosso carinho.
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0: Caçula, 5:40.

0: E coisa boa demais, agora 5 horas e 52 minutos. Daniel Santos tá indo embora, hein? Ótima noite pra você, obrigado pelo carinho, abençoada, maravilhosa segunda-feira. 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Agradecimento especial a cada um de vocês. Obrigado pelo carinho. Deus abençoe a todos. E amanhã, a partir das 5 horas da manhã, tem também o nosso Acorda MS, hein? Acorda MS, acorda Três Lagoas!
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0: A Prefeitura de Três Lagoas, por meio da Secretaria Municipal de Saúde, recebeu o novo veículo destinado ao transporte de pacientes atendidos pelo SUS. A entrega foi realizada pelo Ministério da Saúde através do Programa Federal Agora Tem Especialistas, Caminhos da Saúde, que prevê a distribuição de milhares de veículos para municípios de todo o país, com o foco na ampliação do acesso a atendimentos especializados. O novo automóvel será utilizado no deslocamento de pacientes que precisam realizar consultas, exames, tratamentos e cirurgias em outras cidades. A expectativa é melhorar principalmente o atendimento de pessoas que fazem tratamentos contínuos, como hemodiálise, acompanhamento oncológico e procedimentos de média e alta complexidade. A informação completa está no portal radiocaçula.com.br. Direto da redação, Cláudio Júnior. 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
2: Está no ar a Voz do Brasil. As notícias do governo federal que movimentaram o país no dia de hoje.
3: Boa noite para você que nos acompanha em todo o país. Segunda-feira, 18 de maio de 2026. Vamos ao destaque do dia, ciência e tecnologia. Em São Paulo, o presidente Lula anuncia novos investimentos no Cirus, que funciona como um super microscópio de alta precisão. Será ampliada a capacidade brasileira de pesquisa em áreas estratégicas como saúde, energia e novos materiais.
4: Qualquer quantidade de milhões que nós colocarmos é muito pequeno diante da quantidade de milhões que isso aqui vai render para o futuro da sociedade brasileira.
3: E ainda, a Petrobras anuncia 37 bilhões para São Paulo até 2030. Investimento vai